0: novamente no Palácio do Planalto para fazer um balanço do Pacto Nacional Brasil contra o Feminicídio.
1: E o presidente Lula anunciou novas medidas que incluem a proteção das mulheres no ambiente digital.
2: Mais proteção à mulher no ambiente digital. O presidente Lula determinou que as plataformas digitais retirem conteúdos íntimos divulgados sem consentimento. E a partir de agora, plataformas digitais serão responsabilizadas, por exemplo, por publicar fraudes, tentativas de golpes e violência contra mulheres e meninas. A medida regulamenta o marco civil na internet. Os anúncios foram feitos no dia em que marca os 100 dias do Pacto Nacional Brasil contra o Feminicídio, firmado entre os três poderes, executivo, judiciário e legislativo. O presidente Lula destacou os avanços que o governo tem feito para combater agressões domésticas e o feminicídio e convocou toda a sociedade para aderir à luta.
3: Todo mundo tem que se sentir agredido quando uma mulher é agredida. Todo mundo tem que se sentir violentado quando uma menina de 12 anos é violentada. Todo mundo precisa trazer para si a responsabilidade de que a luta não é dos outros, a luta não é dela, a luta não é feminina, a luta é de ser humano.
2: Durante o evento, também foram sancionados projetos de lei que criam um cadastro nacional de agressores, ampliam as determinações para afastamento imediato do agressor do convívio com a vítima, endurecem medidas contra criminosos que continuam ameaçando mulheres, mesmo após a prisão, e reduzem burocracias para acelerar a efetivação de medidas protetivas. A primeira-dama, Janja da Silva, destacou a importância do trabalho conjunto que o Pacto Brasil contra o Feminicídio desenvolveu.
4: Proteger a vida das mulheres não é pauta de um ou de outro grupo, de um único governo e de uma só instituição. É uma missão coletiva. Quando convocamos todos por todas, buscamos unir as múltiplas vozes que ecoam pela proteção da vida das mulheres.
2: Nesses 100 dias, o governo do Brasil promoveu um mutirão nacional que resultou em mais de 6.300 prisões de agressores, com 30 mil medidas protetivas acompanhadas e mais de 38 mil vítimas atendidas. Já as Casas da Mulher Brasileira realizaram 148 mil atendimentos neste ano e chegaram a 12 unidades em funcionamento no país. Além disso, mais de 6.500 agressores passaram a utilizar dispositivos de rastreamento e o Ligue 180 ampliou o atendimento para 24 horas por dia, por telefone, WhatsApp, e-mail e vídeo chamadas em Libras. No primeiro trimestre de 2026, foram registrados 301 mil atendimentos. Reportagem Márcia Fernandes.
0: E a gente segue falando desse assunto porque nós temos conosco aqui no estúdio da Voz do Brasil a secretária nacional de enfrentamento à violência contra a mulher, Estela Bezerra.
1: Ela vai nos falar um pouco mais sobre as medidas assinadas hoje pelo presidente Lula na proteção dos direitos das mulheres. Boa noite, secretária, bem-vinda.
5: Boa noite, é um prazer imenso estar aqui com vocês.
1: Secretária, vamos começar falando dessa regulamentação do marco civil da internet para ampliar a proteção das mulheres no ambiente digital. Um decreto assinado hoje pelo presidente determina que as plataformas retirem conteúdos íntimos de mulheres vazados sem o consentimento delas. Quais são os termos dessa determinação e como é que vai funcionar para que as mulheres consigam essa retirada rápido, urgente?
5: Olha, o decreto, ele de imediato obriga as plataformas digitais a se corresponsabilizarem por esses conteúdos, fazendo com que as plataformas criem canais específicos de denúncia, retirem os conteúdos ofensivos até 2 horas, promovam e mantenham as provas e ainda divulguem o canal do 180 para que as mulheres possam ter acesso a outras informações. É o compartilhamento da responsabilidade dos conteúdos veiculados com as plataformas digitais.
0: E aí a expectativa, então, é que com essa responsabilização das plataformas que a senhora mencionou, elas se tornem mais proativas nesse processo, ou seja, elas próprias já façam esse monitoramento, já façam essa retirada e isso resulte em mais agilidade?
5: A proposta é essa, que tenha proatividade, corresponsabilidade. Se os meios de comunicação, que são concessões públicas, são corresponsáveis pelos conteúdos que veiculam, as plataformas digitais também o são. Eles têm tecnologias e filtram para aquilo que é necessário. Então, terá que ser também usar a tecnologia para a proteção das meninas e das mulheres. Isso também se estende às inteligências inteligências artificiais que, por exemplo, retiram as roupas das pessoas, das mulheres e meninas, e que oferecem imagens falsas produzidas sinteticamente. Isso também será vedado pelo decreto.
0: Ah, isso é um ponto que eu acho interessante a gente abordar. Elas também, então, vão ter que se responsabilizar quando há esse uso de inteligência artificial para simular uma nudez, por exemplo, que nunca foi feita, inclusive.
5: Exatamente. Hoje você tem plataformas que ofertam isso, retirar a roupa das pessoas. Isso é uma questão ética. Então, nós colocamos também no decreto que a inteligência artificial, ela é vedada a esse uso e a plataforma é responsável pela veiculação dessas imagens falsas.
1: E os criminosos que fazem e que publicam esse tipo de coisa também serão mais facilmente identificados, porque as plataformas terão que guardar e fornecer, né, quando solicitadas, informações sobre a origem dessas publicações, né?
5: Sim, a tecnologia é capaz de rastrear absolutamente tudo, de onde é postado, como é reproduzido. Essas 2 horas, inclusive, elas são muito poucas. Em 2 horas você pode ter uma difusão, uma disseminação de informação muito grande. Portanto, ele vai ser obrigado a vedar essa difusão e também a apagar esses conteúdos. Eles vão ter que investir em tecnologias para isso, porque eles já investem isso em termos de mercado. Então, vai ter que investir também para a proteção das mulheres.
0: Agora, secretária, também foi sancionada hoje a lei que cria o Cadastro Nacional de Agressores. Esse cadastro, ele poderá ser acessado pelas mulheres, ele vai ser uma consulta pública ou ele vai ser de uso exclusivo de autoridades, por exemplo, para a polícia fazer investigações?
5: Isso ainda não está resolvido, isso vai ser regulamentado, né? Essa é uma lei que foi sancionada hoje, ela vai precisar de regulamentação e é necessário que a gente tenha muito zelo, muito cuidado com os conteúdos que vão ser utilizados. O que a gente tem compreensão é que esse cadastro vai reunir estupradores, feminicidas, agressores, tanto físicos como psicológicos, e esse cadastro de imediato será utilizado para investigação, mas há possibilidade de uso específico para usuários também. Isso ainda vai ter uma discussão na regulamentação da lei.
1: Outra preocupação, secretária, é com a proteção das mulheres vítimas de violência que denunciam seus agressores. Hoje também foram oficializadas medidas para oferecer mais segurança a essas mulheres. Que medidas foram essas?
5: Existem 2 situações muito preocupantes. Uma é aquela em que o agressor continua insistindo em ameaçar as mulheres. Acho que vocês acompanharam. Agressores que são presos e dizem vou matar e dentro do presídio continuam a agir para que essas mulheres têm uma vida atormentada e às vezes sejam vítimas de feminicídio. Então é um endurecimento das leis dirigida aos agressores que persistem em fazer ameaça, e a outra é o afastamento imediato do agressor do lar. Muitas vezes as mulheres ficam submetidas a voltarem para residências, e 65% das mulheres, elas não têm só dependência emocional, têm dependência financeira, ou total ou parcial. E nesse sentido, é preciso afastar o agressor do lar. Então, aumentaram as condições de afastar de imediato o agressor do lar.
0: Bom, para concluir, a gente não pode deixar de mencionar, né, secretária, que a gente está completando aí 100 dias do pacto entre os 3 poderes para esse combate ao feminicídio e à violência contra as mulheres. Queria que a senhora dissesse para a gente o que se pode destacar de avanços nesse período.
5: Olha, a gente avançou muito na ideia de responsabilização do agressor, de não naturalização da violência, porque quando a sociedade diz que um agressor fica solto ou não é punido, a gente está dizendo que ele está agindo comumente, né? Mas existe um grande destaque, né? É a articulação dos 3 poderes, onde o executivo, o legislativo e o sistema de justiça estão agindo coordenadamente, e ainda um desafio muito grande para a sociedade brasileira, que é a gente trabalhar com prevenção. Quando a gente falou em ambiente digital, a gente não está falando só de conteúdos criminosos, a gente está falando de conteúdo de ódio, de ideia de civilidade que está indo aí nessas rede pios ou pílulas vermelhas, né, que são inclusive com atores que são capazes de ir para a mídia para dizer mentiras, criando situações e factoides que dá a entender que as mulheres são agressoras. escolas. Então, nós vivemos um momento em que a prevenção, a ação nas escolas, nos meios de comunicação, nas instituições religiosas, precisam disputar um modelo de civilidade. E eu acho que o presidente Lula fez um movimento muito importante. Quando ele chama os homens para o centro do debate, ele desloca a questão. Então, tem dois deslocamentos. Os homens estão no centro do debate. Se são agressores, podem ajudar a resolver o problema. O outro é que a vergonha não pode ser da vítima. Então, nós estamos nessa construção de uma sociedade que tem um modelo civilizatório onde as mulheres precisam ser respeitadas e não executadas pelos seus parceiros íntimos. Porque a diferença da violência contra os homens e da violência contra as mulheres é justamente que o seu agressor faz parte da sua relação de intimidade familiar. E isso é insustentável.
1: Muito bem, nós conversamos com Estela Bezerra, secretária nacional de enfrentamento à violência contra a mulher. Muito obrigado por sua entrevista aqui à Voz do Brasil.
5: Eu que agradeço, Luciano.
0: As empresas de tecnologia Google, Meta, TikTok, Kuai e Microsoft foram notificadas pela Advocacia Geral da União, que solicitou a colaboração no combate e na prevenção de fraudes digitais relacionadas ao programa Novo Desenrola Brasil.
1: A iniciativa tem como objetivo apoiar famílias brasileiras na renegociação de dívidas.
0: Na notificação encaminhada às empresas, a instituição destacou que os golpes digitais, além de explorarem a vulnerabilidade dos beneficiários, fragilizam a confiança em políticas públicas legítimas e representam um dano à credibilidade das ações estatais.
1: Motoristas por aplicativo e taxistas já começaram a se inscrever no Move Táxi Aplicativos para o financiamento de veículos novos.
0: O governo do Brasil acredita que o programa tem potencial para comercializar até 300 mil veículos em todo o país.
1: E o programa traz vantagens para as mulheres, como taxas de juros mais baixas e recursos para a compra de equipamentos de segurança.
6: Em menos de 24 horas, 164 mil motoristas se inscreveram para participar do programa Move Táxi Aplicativos. Podem participar motoristas de aplicativo com cadastro ativo há pelo menos 12 meses, com ao menos 100 corridas na mesma plataforma e taxistas registrados em atividade. As condições valem para carros novos de até R$150 mil, de montadoras habilitadas no programa Mover. O taxista Francisco Neto, de Brasília, acredita que assim todos saem ganhando.
7: Parece que é um projeto bom, né? Todo mundo ganha, né? Porque se a frota está renovada, é tendência que melhor para todo mundo.
6: Para fazer a inscrição no programa, basta acessar gov.br/movebrasil. Como conta Wallace Moreira Lima, secretário nacional de Desenvolvimento Industrial, Inovação, Comércio e Serviços.
8: A partir desse link que o trabalhador se cadastra, ele já vai ter a informação em 5 dias se ele estar apto ao programa. E aí ele já vai saber que ele pode se beneficiar desse programa.
6: E as condições de financiamento para homens e mulheres são diferenciadas, como explica o secretário Wallace Moreira Lima.
8: Para as mulheres, terá uma taxa de juros menor, a carência para o homem e para a mulher são 6 meses. Para o homem, o financiamento em até 60 vezes, mas para as mulheres em até 72 vezes.
6: Pelo programa, as mulheres podem dispor ainda de R$15 mil para comprar equipamentos de segurança. Para a motorista por aplicativo, Karine Trindade, uma oportunidade para as mulheres.
9: Para nós, é uma grande vitória, e para as mulheres, que vai ter os juros mais reduzidos também, e esse financiamento mais facilitado para todos os trabalhadores e trabalhadoras de aplicativo.
6: O total de crédito disponível para o programa é de R$30 bilhões por meio do Banco Nacional de Desenvolvimento Econômico e Social, BNDES. Os financiamentos devem ser efetivados a partir do dia 19 de junho. De acordo com o Ministério da Fazenda, esse prazo é necessário para definição de detalhes e informações aos bancos comerciais sobre o programa. Com locução de Nazi Brum, reportagem de Luciana Colares de Holanda.
0: Hoje, no programa Bom Dia Ministro, produzido pela Empresa Brasil de Comunicação, Volney Queiroz, da Previdência Social, afirmou que o governo trabalha para reduzir a fila do INSS.
1: Entre as ações para reduzir as filas estão a realização de mutirões e a contratação de novos peritos.
0: Segundo o ministro, a fila de solicitações do INSS caiu mais de 500 mil nos últimos 2 meses e agora está no menor patamar em 16 meses.
10: O nosso desafio, a nossa tarefa é deixar essa fila abaixo de 1.300.000, ou seja, 1.300.000 é só o fluxo do mês, não tem ninguém
0: normal
10: esperando,
0: uhum,
10: e abaixo dos 45 dias. E nós estamos indo bem nessas duas categorias, digamos. Estamos avançando bem. Estou querendo zerar essa fila até o final desse ano.
1: equipe de meio ambiente do governo do Brasil fez um alerta para os impactos de 5 projetos de lei em tramitação no Congresso Nacional, que, segundo o Ministério, se forem aprovados, vão trazer grandes prejuízos ao ecossistema no país.
0: De acordo com o Ministério do Meio Ambiente, os textos podem permitir, por exemplo, que uma espécie em extinção não faça parte da lista nacional oficial, se houver interesse econômico, reduz áreas protegidas e restringe punições de crimes ambientais.
1: Entre os pontos criticados está a proibição do uso de imagens de satélite para embargos remotos em áreas desmatadas. Segundo o presidente substituto do IBAMA, Jair Schmidt, grande parte das fiscalizações contra o desmatamento depende dessa tecnologia.
11: Hoje eu diria que 2/3 de todas as autuações que o IBAMA realiza, voltada à fiscalização da flora, combate ao desmatamento, né? Não só na Amazônia, nós temos um olhar específico para a Amazônia, mas também nós temos desmatamento nos outros biomas, né? Alguns muito sensíveis, que também são afetados por vários desses projetos de lei antiambientais.
0: O ministro do Meio Ambiente e Mudança do Clima, João Paulo Capobianco, informou que vai continuar atuando junto a deputados e senadores para discutir os projetos.
12: Continuamos atuando na Câmara lá, debatendo, buscando o entendimento, mas está muito difícil, como vocês têm visto. Vamos atuar no Senado e vamos atuar após, caso isso tramite seja aprovado no Senado, vamos também trabalhar em relação a apresentar ao Presidente da República esses fatos, para que o presidente possa analisar os encaminhamentos que deverá propor.
1: O Brasil ganha reforço de quase 500 mil professores considerados qualificados para o ensino.
0: É o que apontam os resultados da prova nacional docente realizada pela primeira vez no ano passado.
1: A avaliação integra o exame teórico do ENAD das licenciaturas, que avalia a formação inicial de professores.
0: O Ministério da Educação divulgou os dados hoje e anunciou mudanças nos cursos de licenciatura com base nas novas regras da educação à distância.
13: A primeira edição da prova nacional docente teve quase 1.100.000 inscritos. Criada dentro do programa Mais Professores para o Brasil, a prova nacional docente não é obrigatória, mas pode ser usada por estados e municípios em concursos públicos e processos seletivos para professores. Ao todo, 1.530 redes de ensino aderiram à prova. Do total de participantes, 65% foram considerados proficientes. O ministro da Educação, Leonardo Barchini, destacou que a prova pode ajudar as redes públicas a melhorar a seleção de professores.
14: Temos quase 500.000 de professores proficientes e que estão à disposição das redes municipais e estaduais, e agora elas têm à disposição um instrumento poderoso que vai poder selecionar da melhor maneira possível.
13: Além da prova nacional docente, o Ministério da Educação divulgou os resultados do ENAD das licenciaturas 2025, que avalia a qualidade da formação inicial de professores. Entre os concluintes de cursos presenciais, 73% foram considerados proficientes. Na educação à distância, o percentual foi de 47%. Também houve diferença por tipo de instituição. Nas universidades públicas federais, a proficiência foi de aproximadamente 76%. Nas públicas estaduais, de 73%. Nas instituições privadas, o índice ficou em 46%. Segundo o MEC, 56% dos cursos avaliados ficaram com conceitos 3, 4 ou 5 no ENAD. O ministro da Educação, Leonardo Barchini, destacou o ineditismo dos dados e os desafios para a formação de professores no país.
14: Pela primeira vez temos resultados dessa magnitude. Com esse detalhamento, a gente vai instituir novas políticas e novas ações para que a gente possa melhorar em todas as áreas a formação de professores no Brasil.
13: Com base nos resultados e nas novas regras para a educação à distância, o MEC informou que todos os cursos de licenciatura EAD não podem abrir novas matrículas e serão encerrados quando as turmas atuais concluírem a formação. Os cursos presenciais também terão que se adequar. Até maio de 2027, deverão reduzir a carga horária à distância de 40 para 30%. Reportagem Jéssica Gonçalves.
1: A próxima edição da Prova Nacional Docente já tem data marcada. Será no dia 20 de setembro.
0: Nesta edição, o exame vai avaliar 21 licenciaturas e os resultados serão divulgados em dezembro.
1: Mais mais rapidez e segurança na hora de fazer check-in em hotéis e pousadas pelo país. Já está valendo a Ficha Nacional de Registro de Hóspedes.
0: A medida do governo do Brasil busca reduzir a burocracia, dar mais conforto aos viajantes e garantir segurança à rede hoteleira.
1: A ficha é obrigatória, 100% digital e conectada ao sistema gov.br.
15: O que antes era feito no papel, agora em formato 100% digital. A Ficha Nacional de Registro de Hóspedes agiliza a identificação dos turistas, evitando filas e reduzindo custos. A iniciativa preza pelo respeito à privacidade e cumpre a Lei Geral de Proteção de Dados. É o que garante o gerente-geral, Jean Nogueira.
16: É um sistema 100% seguro, né? Na verdade, a gente melhora o processo para evitar fraudes, né? A ficha digital, ela é conectada direto com gov.br, você acaba tendo um controle melhor, é uma segurança a mais para o hóspede e uma segurança a mais para
15: o
16: hotel.
15: O novo sistema passou a ser obrigatório desde 20 de abril. Ele parece com os check-ins de aeroportos. O registro digital pode ser realizado previamente ou na hora da hospedagem. Para a hóspede paulista Tayane Garcia, o check-in digital poupa tempo para quem tem pressa.
17: Tudo que dê para facilitar o teu dia a dia é sempre bem-vindo.
15: A plataforma não coleta dados sobre despesas do cliente e nem monitora pessoas. Serve apenas para registrar informações sobre o turismo e também apoiar a segurança pública. Um ganho para hóspedes e para a rede hoteleira, como defende Jean Nogueira.
16: Os dados que o cliente preenchia na ficha antiga, a gente tinha que mensalmente enviar para os órgãos competentes. Isso hoje é feito automaticamente.
15: No caso de turistas estrangeiros, a ficha disponibiliza módulos específicos em inglês e espanhol. O sistema é intuitivo e respeita os padrões globais de hospitalidade. Reportagem Cleide Lopes.
0: Essas foram as notícias do governo do Brasil.
1: Fique agora com o Minuto do TCU. Em seguida, as notícias do Poder Judiciário e do Congresso Nacional. Boa noite.
0: Boa noite para você e até amanhã.
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20: O novo ministro do Tribunal de Contas da União, Odair Cunha, tomou posse do cargo nesta quarta-feira, dia 20 de maio. A cerimônia foi realizada na sede do TCU, em Brasília, e teve a presença do presidente da República, Luiz Inácio Lula da Silva, o vice-presidente Geraldo Alckmin e diversas outras autoridades. Durante seu discurso, Odair Cunha relembrou sua trajetória e destacou que chega à Corte de Contas devido à sua história pública.
21: Hoje estou aqui porque fui escolhido pelo Congresso Nacional, por homens e mulheres eleitos pelo povo brasileiro. Recebo essa escolha não apenas como uma honra pessoal, mas também como um reconhecimento de que a experiência pública, a escuta e o diálogo podem contribuir para a missão dessa instituição.
20: O ministro ocupa a vaga deixada por Haroldo Cedrás, que se aposentou em fevereiro. Saiba mais em tcu.gov.br.
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22: Presidente do STF e do CNJ anuncia avanços na concessão de medidas protetivas para mulheres.
23: STJ identifica habeas corpus com erros gerados por inteligência artificial e comunica caso à OAB.
22: Presidente do TSE destaca a atuação da Justiça Eleitoral no combate à fraude e à cota de gênero.
23: Boa noite, eu sou Marcela Luiza.
22: E eu sou Walter Lima.
23: Mais de 50% das medidas protetivas de urgência são concedidas no mesmo dia em que são requeridas. E cerca de 90% são analisadas em até 48 horas.
22: O dado foi apresentado hoje durante cerimônia no Palácio do Planalto, que marcou os 100 dias do Pacto Brasil de Enfrentamento do Feminicídio entre os três poderes. Pablo Lemos.
24: O presidente do CNJ e do Supremo Tribunal Federal, ministro Edson Fachin, afirmou que os resultados iniciais demonstraram avanço na resposta institucional aos casos de violência doméstica e feminicídio.
2: quando os três poderes caminham juntos, o Estado brasileiro é capaz de proteger quem mais precisa e é capaz de fomentar uma mudança cultural.
24: Fachin também destacou a implementação do Formulário Nacional de Avaliação de Risco, documento eletrônico que permite a tramitação digital dos pedidos de medidas protetivas.
23: Ministro do STJ identifica habeas corpus com erros criados por IA e determina a comunicação à OAB.
3: A defesa pedia a soltura de um preso preventivamente por tráfico de drogas em Minas Gerais. Fátima Uchoa.
4: O ministro Rogério Schietti Cruz apontou que no pedido havia citações fabricadas em série, fenômeno conhecido como alucinação de inteligência artificial, quando a ferramenta cria informações falsas com aparência de verdadeiras. O advogado admitiu o uso eventual da tecnologia, mas afirmou ter feito revisão técnica e jurídica do conteúdo. No entanto, para o relator, os elementos contradizem essa afirmação. Assim, Schietti determinou o envio de ofício à Ordem dos Advogados do Brasil para a ciência dos fatos e eventual adoção de medidas cabíveis. Mesmo com as falhas identificadas no habeas corpus, o ministro concluiu que a prisão preventiva estava devidamente fundamentada e negou a liminar.
23: Presidente do TSE destaca a atuação da Justiça Eleitoral no combate da fraude à cota de gênero.
3: Ministro Nunes Marques ressaltou novo pleito em Melgaço, no Pará. Fábio Ruas.
5: Melgaço elegeu 3 mulheres em eleições suplementares para ocupar cadeiras na Câmara Municipal. De acordo com Nunes Marques, a nova eleição teve como destaques a agilidade e a eficiência da apuração em um município marcado por extensas áreas ribeirinhas. O presidente do TSE reafirmou o compromisso da Justiça Eleitoral com a inclusão política das mulheres e de outros grupos da sociedade, o que, segundo ele, é uma verdadeira exigência democrática.
23: A Justiça do Trabalho segue em ação na Ilha do Marajó.
3: Durante a itinerância, juízes estão dando solução a várias pendências judiciais. Luma Soares.
7: Em Melgaço, a Justiça Trabalhista reforça o combate ao trabalho escravo contemporâneo e infantil, além de garantir um protocolo para julgamentos com perspectiva inclusiva. Um outro eixo de apoio aos moradores houve doação de computadores e cursos de inclusão no mercado de trabalho. O mutirão do Justiça Itinerante vai até sexta-feira, dia 22.
23: MPF pede a suspensão imediata de leilões de energia elétrica que podem encarecer a conta de luz em pelo menos 500 bilhões de reais pelos próximos 15 anos.
3: Caso os órgãos não atendem à recomendação no prazo de 48 horas, o MPF poderá adotar medidas judiciais. Tatiana Castro.
25: A investigação do MPF aponta que os preços teto dos leilões, isso é, o valor máximo que o governo aceitaria pagar pela energia, sofreram um aumento repentino, entre 73% e 100%. Além da suspensão imediata do leilão, o MPF também pede que os órgãos refaçam os cálculos com base em premissas neutras e independentes. Caso os órgãos não acatem a recomendação no prazo de 48 horas, o MPF poderá adotar as medidas judiciais.
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23: Uma boa noite.
3: E até amanhã.
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0: Eu sou Paula Groba.
1: E eu sou Humberto Pinheiro.
0: E estes são os destaques de hoje do Jornal do Senado, que começa agora.
1: Senado aprova novo piso para médicos e cirurgiões dentistas. Texto segue para a Câmara.
0: Governo e Senado negociam MP para criar crédito especial a produtores afetados por desastres climáticos.
1: Plenário conclui votação de indicações para embaixadas, CVM e Corregedoria do Conselho Nacional de Justiça.
0: Boa noite.
1: Boa noite.
0: Médicos e cirurgiões dentistas poderão passar a ter um piso salarial nacional definido em lei. Uma proposta aprovada na Comissão de Assuntos Sociais fixa o valor inicial de R$ 13.662, com previsão de reajuste anual.
1: A proposta segue para análise da Câmara dos Deputados. Repórter Patrícia Oliveira.
2: Médicos e cirurgiões dentistas passam a receber um piso salarial de R$ 13.662 para uma jornada semanal de 20 horas. O reajuste de salário foi aprovado na Comissão de Assuntos Sociais. A proposta da senadora Daniela Ribeiro, do Progressistas da Paraíba, atualiza regras da legislação de 1961 sobre a remuneração dessas categorias. O senador Fernando Dueira, do PSD de Pernambuco, também determinou reajuste anual pelo IPCA, adicional de 50% para trabalho noturno e horas extras, além de intervalo de descanso de 10 minutos a cada uma hora e meia trabalhada. Dueira destacou que o congelamento do piso desde 2022 contribuiu para a precarização das relações de trabalho na área da saúde, além da dificuldade de profissionais permanentes em municípios pequenos e regiões remotas.
3: Ao fixar piso concreto com correção anual, contribui para reverter essa tendência, para que as políticas de interiorização de profissionais produzam efeitos duradouros, em vez de depender exclusivamente de programas emergenciais e transitórios.
2: A proposta prevê ainda que o aumento das despesas de estados e municípios seja custeado por transferências do Fundo Nacional de Saúde. Se não houver pedido para votação no plenário, a proposta segue para análise da Câmara dos Deputados.
0: E seguiu para o plenário do Senado a ampliação de direitos para agentes de vigilância sanitária e agentes indígenas de saúde e saneamento. A proposta equipara benefícios já garantidos a outras categorias do SUS e reconhece o papel desses profissionais na prevenção de doenças e no atendimento a comunidades vulneráveis, muitas vezes em áreas remotas.
1: E uma sugestão legislativa transformada em projeto de lei pela Comissão de Direitos Humanos poderá reajustar em até 100% as bolsas do programa Mais Médicos. As informações com Rodrigo Rezende.
4: As bolsas pagas no programa Mais Médicos podem ter um reajuste de até 100%. Uma sugestão legislativa com esse tema, apresentada por meio do programa E-Cidadania, foi acatada pela Comissão de Direitos Humanos e Legislação Participativa e passará a ser analisada no Senado como projeto de lei. O relator, senador Zequinha Marinho, do Podemos do Pará, ressaltou que os reajustes das bolsas desde a criação do programa não acompanharam a inflação.
5: Efetivamente, quanto à criação do programa, em 2013, as bolsas pagas eram formação de R$ 10.000, supervisão de R$ 4.000 e a tutoria de R$ 5.000. 13 anos depois, enquanto a bolsa formação é de R$ 14.161,63, as outras duas sequer tiveram os seus valores atualizados.
4: O projeto de lei que será discutido reajusta as bolsas para os seguintes valores: formação R$ 20.000, supervisão R$ 8.000 e tutoria R$ 10.000. A partir da publicação da possível lei, os reajustes seriam anuais baseados no IPCA.
0: O presidente do Senado, Davi Alcolumbre, convocou uma sessão conjunta do Congresso Nacional para analisar vetos à Lei de Diretrizes Orçamentárias que impedem municípios inadimplentes com até 65 mil habitantes de celebrar convênios e receber recursos federais.
1: Segundo Alcolumbre, a votação poderá permitir o acesso de mais de 3 mil municípios a recursos federais. Ele afirmou ainda que a pauta foi definida após pedido apresentado durante a Marcha dos Prefeitos, organizada pela Confederação Nacional dos Municípios, realizada nesta semana em Brasília. A sessão do Congresso está agendada para esta quinta-feira.
6: Nós fizemos um compromisso, o Senado e a Câmara dos Deputados, para convocarmos uma sessão no dia de amanhã, com apenas 4 dispositivos da LDO que tratam da derrubada dos vetos que viabilizam mais de 3.100 municípios brasileiros acessarem os recursos com convênios federais do Brasil.
0: E o Senado aprovou nesta terça-feira a indicação de 7 diplomatas para chefiar embaixadas e representações do Brasil no exterior. Entre os nomes aprovados estão os novos embaixadores do Brasil no Japão, Vietnã, Omã, Albânia, Belize e Bahamas, além do representante permanente do país na Organização das Nações Unidas, Ricardo de Souza Monteiro.
1: O plenário também aprovou indicações para a Comissão de Valores Mobiliários e para a Corregedoria do Conselho Nacional de Justiça. Otto Eduardo Fonseca Lobo foi aprovado para a presidência da CVM. Os indicados agora poderão ser nomeados pela Presidência da República.
0: E a Comissão de Assuntos Econômicos adiou a votação do projeto que cria uma linha especial de crédito para produtores rurais afetados por eventos climáticos e crises internacionais. Relator da proposta, o senador Renan Calheiros, do MDB de Alagoas, retirou o texto da pauta após pedido do Ministério da Fazenda para novas negociações.
1: A proposta prevê o uso de recursos do Fundo Social do Pré-Sal para financiar agricultores prejudicados por secas, enchentes e impactos econômicos de conflitos geopolíticos. O texto também estabelece juros diferenciados, prazo de pagamento de até 10 anos com 3 de carência, além de regras para atender produtores, cooperativas e associações em situação de calamidade ou com perdas na produção. Após reunião com a equipe econômica na tarde de hoje, Renan Calheiros afirmou que houve avanços nas negociações e sinalização de apoio do governo à medida.
7: Está tudo caminhando bem no sentido de se publicar uma medida provisória com critérios de enquadramento, de juros, de carência e de prazo de 10 anos para pagar. O ministro da Fazenda está fazendo da sua parte tudo absolutamente. Absolutamente tudo para que essa negociação seja concluída na próxima segunda-feira.
0: Enchentes, secas e ondas de calor cada vez mais intensas estarão no centro de um debate no Senado sobre mudanças climáticas. A discussão vai tratar dos impactos de fenômenos como o El Niño e das formas de prevenir e responder a desastres naturais.
1: Para o senador Esperidião Amin, do PP de Santa Catarina, o objetivo é trabalhar para reduzir perdas humanas, sociais e econômicas causadas por eventos climáticos extremos. A sessão está marcada para o próximo dia 28 de maio.
8: Reduzir danos significa salvar vidas em primeiro lugar e reduzir o impacto na economia, na sociedade brasileira, especialmente dos estados que venham a ser os alvos maiores desta possível calamidade climática, ou pelo menos desse transtorno climático, a nos prevenirmos.
0: Já o senador Cleitinho, do Republicanos de Minas Gerais, criticou a proposta que permite o parcelamento de dívidas de partidos políticos. O texto foi aprovado pela Câmara dos Deputados e deve ser analisado pelo Senado.
1: O parlamentar defendeu que o Congresso Nacional priorize medidas para melhorar a qualidade de vida dos trabalhadores. Segundo Cleitinho, o alto custo de vida tem dificultado o acesso da população a itens básicos. Ele também cobrou mais debates sobre a escala de trabalho 6x1.
9: Vim falar que não pode discutir essa questão do fim da escala 6x1. Pois tem que discutir sim. Traga a compensação, coloque na balança, que equilibra a balança tanto para o empresário quanto para o trabalhador.
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0: edição de Paula Groba e trabalhos técnicos de Eliseu Caires. O Jornal do Senado fica por aqui. Acompanhe agora as notícias da Câmara dos Deputados. Boa noite.
1: Boa noite e até amanhã.
2: Jornal Câmara dos Deputados. Câmara aprova mudanças nas regras de prestação de contas de partidos.
3: Plenário aumenta a pena para crime virtual contra crianças e adolescentes.
2: Deputados defendem a descentralização de recursos para os municípios.
4: Boa noite. Gilson Daniel, do Podemos do Espírito Santo, aproveita a marcha dos prefeitos em Brasília para defender a ampliação dos recursos destinados aos municípios. Ele assinala que é nas cidades que a população busca atendimento de saúde, educação e assistência social.
2: Gilson Daniel avalia que a Câmara precisa debater o financiamento municipal para desconcentrar verbas públicas da União e dos estados. O congressista reforça a importância das emendas parlamentares como instrumento de apoio aos mais de 70 municípios capixabas.
4: Gabriel Nunes, do PSD, defende solução definitiva para as dívidas dos municípios com o INSS, principalmente nas pequenas e médias cidades. O parlamentar aponta que na Bahia, prefeituras enfrentam dificuldades para pagar suas obrigações sem comprometer os serviços oferecidos à população.
2: Gabriel Nunes pede que o Congresso enfrente a pauta diante do peso da alíquota previdenciária nos cofres das prefeituras. Ele propõe o retorno do índice de contribuição a 8%, com o objetivo de aliviar os gastos das pequenas e médias cidades baianas.
4: Daniel Tzerciak, do PSDB do Rio Grande do Sul, comemora a garantia da Agência Nacional de Transportes Terrestres de que este ano não haverá cobrança de pedágios nas BRs 116 e 392. O deputado afirma que o fim do antigo contrato de concessão interrompe um ciclo de tarifas elevadas.
2: Daniel Tzerciak considera que a pausa nas cobranças é necessária para estimular o desenvolvimento econômico, atrair investimentos e gerar empregos nos mais de 100 municípios da mesorregião da metade sul gaúcha.
4: Marcelo Nilo, do Republicanos, critica a gestão do governo da Bahia, afirmando que áreas como saúde, segurança pública, educação e geração de empregos enfrentam dificuldades. O parlamentar também questiona gastos com eventos institucionais diante de demandas sociais da população.
2: Marcelo Nilo relembra o rompimento político com o PT após décadas de aliança e faz críticas ao governo federal. Na visão do deputado, a insatisfação popular com as atuais gestões petistas na Bahia e no país.
5: Trabalho.
4: Benedita da Silva, do PT do Rio de Janeiro, reforça seu apoio à PEC do fim da escala 6x1. A deputada argumenta que a redução da carga horária melhora a produtividade por diminuir o esgotamento físico e mental que afeta os trabalhadores no país.
2: Benedita da Silva afirma que a mudança para o modelo 5x2 viabiliza períodos adequados para o descanso e para a convivência familiar. Ela critica o posicionamento contrário à PEC e classifica a jornada 6x1 como exaustiva para a classe trabalhadora.
4: João Daniel, do PT de Sergipe, defende o fim da escala 6x1 e afirma que a redução da jornada vai garantir mais qualidade de vida aos trabalhadores, com mais tempo para descanso, convivência familiar e cuidados com a saúde.
2: João Daniel também enaltece mobilizações sociais e sindicais em defesa da proposta e sustenta que a mudança pode fortalecer a economia e ampliar a valorização da classe trabalhadora no país.
4: Daiana Santos, do PCdoB do Rio Grande do Sul, defende a adoção da jornada de 5 dias de trabalho para 2 de descanso. Segundo ela, a proposta garante condições mais humanas e combate rotinas exaustivas enfrentadas por milhões de trabalhadores.
2: Daiana Santos critica medidas que condicionam a redução da jornada a mudanças em direitos trabalhistas, como cortes no FGTS e desoneração patronal. Para a deputada, a melhoria das condições de trabalho não deve servir como moeda de troca nas negociações do Congresso.
4: Fernando Mineiro, do PT do Rio Grande do Norte, defende o fim da escala 6x1 com redução da jornada semanal para 40 horas. O legislador sustenta que a mudança tem apoio da maioria da população brasileira por garantir mais tempo de descanso aos trabalhadores.
2: Fernando Mineiro critica a tentativa de mudança na PEC do fim da escala 6x1, que acrescenta o período de 10 anos para a implantação da escala 5x2. Ele pede que a sociedade e as centrais sindicais acompanhem a votação para pressionar o Congresso em defesa da redução do tempo de trabalho.
4: Marcon, do PT do Rio Grande do Sul, condena parlamentares da oposição que não apoiam a PEC do fim da escala 6x1. O deputado afirma que os trabalhadores precisam de mais tempo para cuidar da saúde, conviver com a família e ter acesso ao lazer.
2: Marcon critica a apresentação de uma emenda que prevê, em vez de reduzir a jornada para 40 horas, aumentar para até 52 horas de trabalho por semana. Na opinião do congressista, quem defende esse tipo de mudança trata o trabalhador como máquina, não como ser humano.
5: Votação.
4: Câmara aprova projeto que permite que o trabalhador empregado na safra agrícola continue a receber o Bolsa Família. O repórter Marcelo Larcher tem mais detalhes.
6: O plenário da Câmara concluiu a aprovação de um projeto que garante a continuidade do pagamento de benefícios sociais, como Bolsa Família, para o trabalhador que se empregar em atividade ligada à safra agrícola. Esse tipo de serviço varia de acordo com a atividade agrária e compreende o período entre o preparo do solo e a colheita. Os contratos para esse tipo de trabalho, de acordo com a lei de 1973, têm um período máximo de 2 anos. Acontece que as regras do Bolsa Família estão atreladas a um valor máximo de renda por pessoa. Esse limite foi definido em R$ 218,00 mensais. O que faz com que o trabalhador perca o direito se obtiver um trabalho com carteira assinada, como é o caso da safra. O argumento é de que algumas culturas agrícolas, como o café, o alho, a batata, a uva, a maçã e a cebola, têm elevada necessidade de mão de obra, o que faz com que o trabalhador prefira manter a Bolsa Família a trabalhar com carteira assinada. O projeto apresentado pelo deputado Zé Vitor, do PL de Minas Gerais, foi aprovado pela Câmara em 2024 e depois foi alterado pelo Senado. A proposta retornou para análise dos deputados e o relator, deputado Evair Vieira de Mello, do Republicanos do Espírito Santo, rejeitou a maioria das mudanças feitas pelos senadores. O texto original aprovado pela Câmara retira do cálculo da renda familiar, para efeito do recebimento de benefícios sociais, o salário recebido pelo trabalhador no contrato da safra. O Senado, por sua vez, optou por alterar a regulamentação do programa Bolsa Família, para prever a reinclusão do beneficiário excluído no caso da média anual de renda da família superar o limite permitido. Para o relator, Evair Vieira de Mello, a mudança não garante a permanência do trabalhador safrista no Bolsa Família.
7: Entendemos que a proposta do Senado Federal, ela não aprimora significativamente a operacionalização do programa Bolsa Família, na medida que continua a impedir a contratação de safristas, cuja condição, mesmo após a sua contratação, ainda é de vulnerabilidade social e face das peculiaridades
6: no caso da média anual de renda da família superar o limite permitido. Para o relator Evair Vieira de Mello, a mudança não garante a permanência do trabalhador safrista no Bolsa Família.
7: Entendemos que a proposta do Senado Federal, ela não aprimora significativamente a operacionalização do programa Bolsa Família, na medida que continua a impedir a contratação de safristas, cuja condição, mesmo após a sua contratação,

0: da produção agrícola e da pecuária nacional.
1: O projeto que garante a continuidade do pagamento de benefícios sociais como Bolsa Família para o trabalhador que se empregar em atividades ligadas à safra agrícola seguiu para a sanção presidencial e já pode virar lei. Da Rádio Câmara de Brasília, com informações de Antônio Vital, Marcelo Larcher.
2: Agricultura. Tiago de Joaldo, do Republicanos de Sergipe, cobra do governo a conclusão de estudos sobre possível prática de dumping na importação de leite da Argentina e do Paraguai. Ele afirma que a concorrência estaria prejudicando produtores brasileiros e tornando a atividade economicamente insustentável.
3: Tiago de Joaldo também pede ações do governo de Sergipe para fortalecer a cadeia leiteira local. Ele menciona, por exemplo, incentivos tributários, compras públicas de leite produzido no estado e apoio institucional aos produtores do sertão sergipano.
2: Dr. Flávio, do PL, exalta a exposição de produtos do agronegócio do Rio de Janeiro na Câmara, com a participação de produtores da região serrana e do norte fluminense. O parlamentar assinala que a divulgação de produtos regionais amplia mercados e fortalece a agricultura do estado.
3: Dr. Flávio pediu ainda a derrubada do veto presidencial ao projeto que reconhece o norte e noroeste fluminense como região do semiárido. Para o deputado, a medida vai facilitar o acesso ao crédito e ampliar investimentos para os produtores rurais da região.
2: Justiça. Câmara aprova projeto que aumenta a punição para pedófilos quando o crime é cometido pela internet. O repórter Antônio Vital acompanhou a votação.
4: Deputados e deputadas aprovaram um projeto que aumenta penas para crimes relacionados a abusos sexuais de crianças e adolescentes em ambientes digitais, inclusive com o uso de ferramentas de inteligência artificial. A proposta considera a violência sexual de criança ou adolescente qualquer representação de atividade sexual ou nudez que envolva criança ou adolescente real ou fictícia. Isso vai valer para fotografia, vídeo ou imagem digital, mesmo que produzida, manipulada ou gerada com o uso de tecnologias digitais, inclusive inteligência artificial. A proposta também deixa claro no Código Penal que todos os crimes contra a dignidade sexual, como estupro e estupro de vulnerável, também serão caracterizados quando cometidos no ambiente digital. Todos esses crimes passam a ser considerados hediondos, o que significa mais tempo de cumprimento de pena em regime fechado. O projeto também torna crime o simples acesso a conteúdo de pedofilia na internet, ou seja, isso será crime mesmo se a polícia não encontrar arquivos com conteúdo de abusos sexuais ou violência contra crianças e adolescentes armazenados no computador ou na nuvem do acusado. A proposta também aumenta em até um terço a pena para aliciamento de crianças ou adolescentes por meio de inteligência artificial ou filtros capazes de alterar a imagem ou a voz do criminoso para enganar a vítima. O agravamento da pena vai valer também no caso de perfis falsos em plataformas de jogos online, aplicativos de mensagens, salas de bate-papo e redes sociais. Segundo a relatora, a deputada Rogéria Santos, do Republicanos da Bahia, esse dispositivo foi inserido na proposta após o caso de um criminoso no Rio Grande do Sul que vitimou 127 meninas usando perfis falsos criados por inteligência artificial. Além do aumento de penas, o projeto legaliza a infiltração policial em investigações sobre redes de pedofilia na internet, em especial as chamadas rondas virtuais, com possibilidade, inclusive, de requisição de dados de conexão às plataformas, sem a necessidade de autorização judicial. Isso poderá ser feito no caso de risco iminente à vida ou integridade física de crianças vítimas de abusos. Para a relatora Rogéria Santos, a proposta moderniza a legislação.
5: A proposição institui medidas modernas de enfrentamento e repressão aos crimes de violência sexual contra crianças e adolescentes no ambiente digital. Ao regulamentar a ronda virtual e os crimes praticados com o uso de inteligência artificial e da utilização de técnicas de mascaramento de endereço de IP, os números, senhoras e senhores, são alarmantes.
4: O texto também cria novo crime no Estatuto da Criança e do Adolescente, com pena de até 6 meses de prisão para quem deixar de comunicar ao Conselho Tutelar, ao Ministério Público ou à polícia casos de abuso sexual pela internet. A proposta garante ainda à criança ou adolescente vítima de violência sexual o direito ao atendimento psicológico e psicossocial especializado no Sistema Único de Saúde, o SUS, e o agressor será obrigado a cobrir todos os custos do tratamento, incluindo ressarcimento ao SUS. Para o deputado Osmar Terra, do PL do Rio Grande do Sul, autor autor do projeto, a proposta fecha portas que estavam abertas para os criminosos. O projeto, que aumenta apenas para crimes relacionados a abusos sexuais de crianças e adolescentes em ambientes digitais, inclusive com o uso de ferramentas de inteligência artificial, seguiu para análise do Senado. Da Rádio Câmara de Brasília, Antônio Vital.

0: Educação.
1: Lincoln Portela, do PL de Minas Gerais, critica a decisão judicial que condenou um casal do interior de São Paulo por evasão escolar relacionada aos filhos. Ele questiona a medida e argumenta que a família estaria garantindo uma educação domiciliar às crianças.
2: O parlamentar também chama atenção para os índices de evasão escolar no país e defende prioridade no enfrentamento de casos de estudantes sem acesso à educação. Segundo Lincoln Portela, a situação exige foco das autoridades públicas e do sistema de justiça.
0: Segurança Pública.
1: Escolto do PT da Paraíba elogia a atuação da Polícia Federal no enfrentamento às organizações criminosas que se infiltraram no sistema econômico nacional. Ele argumenta que as investigações sobre fraudes financeiras devem prosseguir sem interferências políticas.
2: O Escolto salienta que os órgãos de inteligência precisam seguir os rastros documentais de transações suspeitas envolvendo autoridades e empresários citados em CPIs. Na avaliação dele, esse é o caminho para fortalecer a segurança pública e a soberania do Estado brasileiro.
0: Eleições.
1: Câmara aprova mudanças nas regras de prestação de contas de partidos políticos. A repórter Daniele Lessa acompanhou a votação dessa mini-reforma eleitoral.
3: A Câmara dos Deputados aprovou o projeto que altera regras sobre prestação de contas, punições e funcionamento administrativo partidário, modificando diversos pontos da Lei dos Partidos Políticos. Relator da proposta, o deputado Rodrigo Gambale, do Podemos de São Paulo, argumentou que o projeto foi construído a partir das demandas dos líderes partidários, com o objetivo de dar mais segurança jurídica às legendas. Já os deputados contrários ao projeto destacaram que nenhum parlamentar subiu à tribuna para defender a proposta no plenário. O projeto proíbe bloqueios e penhoras automáticas sobre recursos do fundo partidário e do fundo eleitoral, exceto em casos de uso irregular reconhecido pela Justiça Eleitoral, ponto criticado pelo deputado Kim Kataguiri, do Missão de São Paulo.
4: E aqui eu faço chamo a atenção de todos os partidos que dizem defender o trabalhador. Esse projeto está dizendo o seguinte: se um partido contratar um trabalhador e ele der calote nas verbas trabalhistas, se o partido não pagar o INSS, se o partido não pagar o FGTS, esse partido não poderá ser penhorado.
3: A deputada Adriana Ventura, do Novo de São Paulo, criticou a falta de debate sobre o projeto, que foi divulgado publicamente apenas 30 minutos antes da votação. Ela reconheceu que a proposta simplifica a burocracia, mas classificou como aberração o trecho que suspende processos administrativos e judiciais dos partidos anteriores durante fusões entre legendas.
5: Um partido se alimenta de dinheiro público, se é sustentado com dinheiro público do cidadão brasileiro, faz um monte de irregularidade. Aí, o que que acontece? Tem uma fusão, então tem um partido podre que funde com o outro partido. Tudo do partido podre não passa para o novo, ele não assume responsabilidade nenhuma. Tudo é suspenso. Isso é grave, gente.
3: Segundo o texto, o novo partido responderá pelas dívidas das legendas anteriores, mas não sofrerá suspensão de recursos do fundo partidário por irregularidades em contas antigas que já foram julgadas. A deputada Fernanda Melchiona, do PSOL do Rio Grande do Sul, pontuou que os cidadãos não têm acesso ao prazo de 15 anos para pagarem suas dívidas, ponto que também está na proposta.
5: Digo mais, o aumento das parcelas em 180 parcelas é 15 anos. Para os partidos pagar. O pobre do povo pega ali no cheque especial, tem que pagar, senão é o juro, não sei o que. Os partidos vão ter 15 anos, independente do valor.
3: O texto também prevê que em semestre eleitoral não poderá haver suspensão de repasses do fundo partidário ou do fundo eleitoral por irregularidades em prestações de contas anteriores. Outra mudança trata da análise das contas partidárias. O texto determina prazo de até 3 anos para julgamento dos processos de prestação de contas pela Justiça Eleitoral. Se esse prazo não for cumprido, o processo poderá ser extinto por prescrição. O projeto ainda cria regras para uso de aplicativos de mensagem por partidos e candidatos. As legendas poderão registrar números oficiais para envio de mensagens a eleitores e essas contas não poderão ser bloqueadas pelas plataformas sem decisão judicial. A proposta, que foi chamada de mini-reforma eleitoral, vai ser agora analisada pelos senadores. Da Rádio Câmara de Brasília, Daniele Lessa.
0: Direitos Humanos.
6: Charles Fernandes, do PSD da Bahia, registra o Dia Nacional da Luta Antimanicomial, celebrado em 18 de maio. O parlamentar ressalta a importância da mobilização por um modelo de tratamento humanizado, digno e em liberdade para pessoas em sofrimento psíquico.
1: Charles Fernandes lembra que a data também marca os 25 anos da Lei da Reforma Psiquiátrica. O deputado defende o fortalecimento da rede de atenção psicossocial com ampliação dos CAPs e das residências terapêuticas.
0: Saúde.
6: Otone de Paula, do PSD do Rio de Janeiro, cobra do Executivo Federal o recolhimento de um guia sobre pré-natal distribuído pelo Ministério da Saúde. Ele argumenta que o material descumpre o compromisso do governo de vetar políticas públicas que abordem a interrupção da gravidez.
1: Otone de Paula contesta as diretrizes do documento ao apontar que o texto oficial substitui as palavras mãe e gestante pela expressão pessoas que gestam. Ele reforça sua discordância com a destinação de recursos públicos para informativos que tratam do tema.
6: Segundo denúncia de Marangoni, do Podemos de São Paulo, empresas de auditoria médica estariam negando procedimentos de saúde em larga escala. Ele cita o caso de uma empresa que utiliza algoritmos e planilhas controlados pelos próprios planos de saúde para tomar decisões.
1: Marangoni argumenta que a negativa de cirurgias e tratamentos sem análise médica individualizada desrespeita a lei do ato médico e o código de ética da categoria. O deputado defende uma CPI para investigar as operadoras e cobra fiscalização mais rigorosa da Agência Nacional de Saúde Suplementar.
0: Últimas notícias.
6: As votações de hoje no plenário da Câmara começaram no meio da tarde. A edição de amanhã vai trazer informações sobre a pauta de projetos em discussão ao longo da semana.
1: Termina agora o Jornal Câmara dos Deputados com trabalhos técnicos de Everson Urani e apresentação de José Carlos Andrade e Luciana Vieira. Uma boa noite para você.
6: Uma ótima noite. A Voz do Brasil volta amanhã.
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0: Ninguém fica em casa, não.
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Versão gostosa aqui na litoral. Amei te ver. Ao vivo, Thiago York. Tava sumido e apareceu, que bom. Saudade. Beijo especial pra ela, sempre maravilhosa, Vanusa Brioli, muitos beijinhos, tá em Brisa Mar, também aqui a Cris, tá de volta.

0: O que você vai estar ouvindo aqui? Eu espero. Se estiver ouvindo aqui, o que a gente faz, criancinhas? A gente reza, né? A gente reza por você.
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0: 45 minutos de muita música. Agora, Marcelinho Rangel, que arrebenta na programação, vai dar um descansinho, porque é você que vai mandar nesse negócio. Que você quer ouvir? Manda pra gente. Conta aí por áudio. 27-999-86-1050.
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0: sou Alex Boni e a gente tá ao vivo pra todo Espírito Santo pela Rede
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3: E aí, já gravou o seu pedido?
0: Bora, meio que de semana, melhor ainda, porque a

0: boa, já vou colocar o seu som. O que você acha dessa daqui? Mandou um pitch? Eu escolhi com a Liz. Nossa!
1: Olá, boa noite, tudo bem?
0: Tudo bem,
1: chegou
0: você?
1: Chegou um lugarzinho aí, você podia tocar a música da Pitch pra mim, por favor? Ai, beijo pra sua mãezinha também, né?
0: Ah, obrigado, meu amor. Vou mandar esse beijo pra você curtir. Noitezona, boa, hein? Ó, ó.

0: Muito bem, na maior audiência do Espírito Santo até altas horas, com a gente ao vivo, tudo bem? 10h48 demais, Pitch! Equalize! Quanto eu já toquei essa música desde o lançamento? Tava lá quando anunciou o lançamento, hein, criancinha? Nosso Deus, que pessoa antiga! Nossa, até cortou, criancinha! Faz direito, vai! Boa! Fala, Regina! Tá contigo, meu amor?
1: Olá, Alex Bono, boa noite!
0: Boa,
1: boa noite! Regina Claudiane de Itaquaraú. Passando pra dizer que já que eu tô no comando, eu queria ouvir a música de Da Bela Infância.
0: Linda, hein?
1: E eu tô aqui ligadinha na litoral, porque na litoral eu tô muito mais que legal.

0: galera tá romântica.
1: Beijo,
0: Tribalistas, velha infância. Já vamos atender o outro pedido aqui, senão eu não vou embora, né, Alexa?
2: Hoje, pelo que vi, você vai sair tarde.
0: Eu vou mesmo, que eu já selecionei mais duas. Não tem jeito, cara. Vocês estão demais. Próxima música. Nossa, vamos longe agora. Quem mandou? Fala, Nilson.
3: Boa noite, Alex.
0: Boa.
3: Aqui é Nilson do Valparaíso. Cheguei do trabalho agora, tô escutando a melhor.
0: Bom descanso.
3: Toca de uma de raça negra pra mim. Te amo, mas não quero. Ai. Um abraço pra você, meu querido.
0: Tamo junto, Nilson.

0: Meu Deus, estaremos lá. Se eu conseguir folga, é claro, porque eu estarei trabalhando no sabadão. Vamos lá para mais um pedido. Hoje eu vou embora tarde. Vocês então não estão me deixando, cara. Não estão me deixando porque os pedidos estão bons demais. Vamos para Cajueiro Itapemirim.
1: Bom, boa noite.
0: Boa, meu amor.
1: Aqui, Cajueiro Itapemirim, bairro Curamara. Eu queria pedir a música do Legião Urbana, claro. Tempo Perdido. Eu tô como? Tô em casa descansando, mãe, de trabalhar, setor de trânsito, viu?
0: Ah,
1: um
0: meu
1: abraço
0: Deus.
1: A minha família, todo mundo, Cajueiro Itapemirim. E é lógico, mas que legal. Um abraço, beijo.

dizer eu te amo. Claro, raça negra pra matar saudades. Acabei de descobrir aqui pela Mileninha, nossa maravilhosa, trabalhando até tarde, que vai ter em Vila Velha. Grita aí, Milena, é sério, ó. É de graça. De graça, tá ouvindo? Que isso, cara? Raça negra em Vila Velha.

0: muito jovens. Legião Urbana, Tempo Perdido. Faz uma escolha maravilhoso. Obrigado aí. É a Letícia, né? É isso aí. Lá de Cachoeiro tá Tapemirim. Seguinte, arroba Alex Bono nas redes sociais, me segue lá, infelizmente dá tempo de atender todo mundo, mas tem uma galera que sempre participa, muito obrigado aí. Por exemplo, ó, arrebentou nessa música, hein? Seria uma boa, hein, John? Putz!
1: Alex Bono, meu amigo, olá. Boa noite.
0: Boa!
1: Já que eu que tô no comando, vamos melhorar a vida de todo mundo aí. Todo mundo tá precisando de mais amor.
0: Verdade.
1: Então amor. Manda aquela assim, ó. Amar e não ter a vergonha
0: o cara
1: de ser
0: cantando,
1: feliz. Mano. Cantar e cantar e cantar a beleza de ser um eterno aprendiz.
0: Aí vem eu cantando aqui, estrago o negócio. Mandou bem, John, mandou bem. Fala, Caetano.
2: Boa noite, Vitor, boa noite, Alex Bono. Tô contigo, irmão, até as 11 da noite.
0: Tá dando agora.
2: Tá quebrando de quina, passando aqui, mandar quebração pra Caio Debon do Agro, o melhor fazedor de queijo da região de Ronda. Esse é assim, na Sambra. Robinho Rafael também tá curtindo aí, a litoral aí, tomando aquela famosa geladinha aí. E Edinho Carreiro com 3R, original, com imitações. Rodovia do Anel, Zezé House, Casa das Pinhas, Bloco das Piranhas, lá em Castelo, Banana, Castelo de Grêsco, e vamos que vamos pra cima, hein? Que pra baixo é contramão, na litoral, tô legal.
0: E esse horário aí em Cachoeiro Tapemirim, hein? A Rodovia do Anel bomba! Que delícia, que delícia!
3: Boa noite, Alex Bono, aqui é Jezebel do Serramar. E já que eu estou no comando, toca aí pra nós. Gustavo Lima, saudade sua.
0: Boa, Jezebel, beijo pra vocês que participam, 11 horas em ponto. Por favor, criancinhas, palmas. Amo, muitas palmas, dessa vez muitas palmas pra mim. E pela primeira vez em quase 2 anos de litoral, estou cumprindo o meu horário. Meu horário de sair às 11 horas e estou saindo 11:01. Mais uma vez, palmas. Eu nem vergonha na cara de falar um negócio desse. Tchau, até amanhã.

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casa, né? Porque mulher não para, né? Mas aqui eu tô me divertindo e eu quero a sua companhia pra se divertir comigo. Então, só vem. Me conta aí como é que foi sua noite, se dormiu bem, se foi tudo tranquilo, tá? E como vai ser seu dia? Tem alguns projetos aí, alguns planos? Vamos colocar em prática? Bora? Então tá bom. Eu sou o Cleide Costa Long e é um prazer estar aqui com você nessa manhã de quinta-feira. Não é o que a gente queria mais estar perto, né? Brincadeira, tá, gente? Eu adoro todos os dias da semana. Quero a sua companhia pra se divertir comigo. Então, só vem. Me conta aí como é que foi sua noite, se dormiu bem, se foi tudo tranquilo, tá? E como vai ser seu dia? Tem alguns projetos aí, alguns planos? Vamos colocar em prática? Bora? Então tá bom. Eu sou o Cleide Costa Long e é um prazer estar aqui com você nessa manhã de quinta-feira. Não é o que a gente queria, mas tá perto.

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Litoral, eu tô legal. Bom dia, gente! Excelente manhã pra você que sintoniza Litoral FM. Vambora, minha gente! Vem comigo! Ó,

0: Cleite, bom dia. Ei, Genimar, fala comigo.
1: Bom dia, Cleite Passalonga. Aqui quem fala é Genimar de Pitanga. Tô passando para desejar uma quarta-feira ou a quinta-feira produtiva e abençoada para toda a família litoral, para toda a família educativa na Rede Asa, para não esquecer de ninguém.
0: Isso.
1: Para a Vera do Pula Pula, para a Ani Lopes, Leila Mara, Soninha, Rebeca, para a Chad, né? A Rosângela, o Toninho, o Reco, o Mal, Mauri, Estevinho, Zé das Neves, o Chechel, toda essa galera que tá na escuta aí, vão pra cima dessa quinta-feira, vão com tudo, sempre com Deus no comando, podendo ajudar a gente a voltar aí certo pra mim, pra você, pra sua equipe, pra sua família. Na litoral, só assume normal de bem com a vida. É
0: valeu, meu bem. Beijo. Cláudio José de Nova Carapina 2 tá ligado com a gente. Rafael no Balneário de Carapebus também. Márcia Mendes, um beijo, lindeza. Luiz Amendoim, alô.
2: Quintou, bebê. Uma quinta-feira abençoada para todos meus amigos ligados na litoral. Tô na litoral, tô ligado. Um abraço, meu Beto, não tem férias pelo fundo. Meu amigo Maria, meu amigo Rebeca, meu amigo Alessio, todos ligados na litoral. Será sempre para não esquecer ninguém. Um abraço para todos os cadeiras cativas já ligados de norte a sul, só da litoral. Tô na litoral, eu tô legal. Cleide, o Mengão ganhou. E
0: ai,
2: vamos
0: tá
2: que vamos.
0: Fim. Então, menino, graças a Deus, já, né? Ei, Rebeca, bom dia.
3: Bom dia, Cleidinha. Quinta, uma quinta-feira de muita paz, bênção e saúde para todos nós. Sou Rebeca Andrade, de Colatina. Abraço para toda a família Cadeira Educativa de Assis, para não esquecer ninguém. Cleidinha, por favor, pede seu programador musical para colocar na playlist a Mulher em Mim, Roberta Miranda, para nós.
0: Ah, essa é boa,
3: beijo,
0: hein?
3: Beijo, Cleidinha.
0: Valeu, meu amor. Um beijo gostoso para você. Ótimo. Último dia. Ó, 5h15 agora. Bom, vamos lá pra Bicanga falar com ela. Helena!
4: Bom dia, flor do
0: bom dia.
4: Dia,
0: meu
4: Manara
0: amor.
4: De Bicanga. Um bom dia aí pro Grupo Cadeira Cativa. Um bom dia pra Soninha, pra Claudineia, Zé Carlos da Inglaterra, Quinto Bebê, que tenhamos uma linda e abençoada quinta-feira. Adorei nosso prêmio que Tony ganhou. Ai, nossa, amei. Lindo demais o copo. Obrigada aí, Litoral.
0: É verdade.
4: Beijo, minha lindinha. Bom trabalho.
0: Eles ganharam um kit da Litoral. Vieram buscar ontem, eu vi as fotos, ficaram um luxo. Obrigada, viu? Um beijo pra você. Beijo pra Toninho também, tá? Ó, 5h16, Léo Magalhães, aí o homem

0: dia, Cleitinha. Bom dia a toda a equipe da Rádio Litoral. Bom dia, equipe da Cadeira Cativa. Bom dia, Lena Mara, Toninho, Soninha, Rebeca, Rosângela Bernardoni. É, bom dia pra todo mundo aí. Ô, Cleitinha, hoje você solta uma da Mário Batista aí pra fazer uma esquenta pro Toninho. Ah. Ele começa a beber hoje, só para segunda-feira à tarde.
1: Vixe, Maria!
0: Toninho, um abraço, meu amigo. Fiquem com Deus aí, um abraço, todos. Tchau, tchau.
1: Valeu, beijo pra vocês. É Carlos, ótimo dia. Vou colocar uma pra esquentar aqui pra Doninho. Deixa comigo.
2: Olá, Cleide, bom Soninha. Dia. Quinto, hein? Nós já estamos por cá. Prontíssima para mais um dia. Aos ouvintes, às cadeiras cativas, bom dia. Júbecar, Leomar, Nando Júnior, Rob, Lena Mari, Claudineia, bom dia. Cadê a Elis, artesã? Tá bem sumidinho, né, Cleide?
1: É mesmo, é verdade.
2: Cleide, bom trabalho, fique com Deus e até amanhã. Sônia de André Carlone.
1: Beijo. Valeu, beijo. Elias, conta pra mim o que você tá aprontando aí, que você tá sumido, rapaz. Ai, ai, ai, hein? Ei,
3: bom
1: Joel.
3: Dia, Claudinho Costalano, nossa rainha do rádio. Bom dia, Sol, amigos da Rádio Toral, Cadeira Cativa. Uma quinta-feira abençoada, de bem com a vida, ouvindo esses clássicos maravilhosos, essa programação muito especial da Rádio Toral. E tamo juntos aqui. E vamos que vamos, que os boletos estão chegando, hein?
1: É, meu filho, não para não, esses danados. Deus me livre. Alô, Vanda.
4: Bom dia, Cleidinha. Bom dia, Sol. Bom trabalho, menina. Maravilhosa quinta-feira. Uma quinta-feira cheia de bênçãos. Bom dia pra toda a Rádio Cativa e pra todos os ouvintes dela sempre. Não esquecer de ninguém, né, Cleidinha?
1: É isso,
4: amor. Beijo, Cleidinha. Beijo, Sol. Vamos do Ataí.
1: Beijo, meu bem. Ótimo dia. Olha, José Adão, meu amigo. Tá lá ligadinho com a gente lá em Jataí, em Goiás.

0: aí, Biraçu, ligadinho com a gente, fala comigo, Valdemir também, tá me assistindo.
1: Bom dia.
0: Mandou foto então, aqui, ó, print.
1: Quintou, hein?
0: Quintou, meu bem.
1: Que Deus possa estar aí abençoando essa quinta-feira. E vamos partir pra cima.
0: Vamos embora, já tô,
1: ó. No final de semana, né?
0: Prontíssima.
1: Beleza?
0: Beleza.
1: Então, pra se divertir, né? Beijo e abraço pessoal da Cadeira Cativa, especialmente pra você, Cleide, Sol, pra minha filha Lívia Carolina, pra minha mãe Lívia da Penha e pra todos os ouvintes. Beijo, Litoral.
0: Beijo, ótimo dia. Beijo também pra Loilsa Dira, em São Caetano, Rio Novo do Sul, ligadinha com a gente.

0: São Miguel em Colatina. Viviane, deixa eu mandar bom dia para vocês, para todos da cadeira cativa, para o meu esposo Paulo, para toda a família Bernardoni, todos os ouvintes, os amigos. E beijos, tenha um ótimo dia.
1: Obrigada, meu amor, um beijo. William, alô.
2: Olá, Cleidinha, bom dia. William, motorista de aplicativo. Estamos na pista aí, que Deus abençoe a gente.
1: Amém.
2: Um abraço a todos. Na litoral, eu tô legal. Mengão, hein, Cleide?
1: Mengão, dali,
2: estamos
1: dali,
2: classificado, hein?
1: Amém, graças a Deus, tava até com medo. Matheus, bom dia.
3: Bom dia, minha Cleide. Matheus Domingues, muito mosquito essa noite, meio calor, né?
1: É, meu anjo.
3: Estourado.

0: Flávio de Leiria, Portugal, passando para desejar um bom dia. Aqui sextou já, hein? Amanhã é feriado.
1: Eita!
0: Mengão ganhando, tudo fluindo bem. É. Um ótimo final de semana para todos aí.
1: Valeu,
0: vamos que vamos,
1: anjo.
0: Pra cima, Mengão.
1: Vambora, um beijo, Flávio. Você consegue assistir o jogo daí? Porque assim, horários diferentes, né, gente? Portugal são 4 horas, né? Então, 4 horas a mais, né? Então, que agora são 5, 6, 7, 8, 9 da manhã já. Aí a pessoa tem que levantar cedo pra acordar. Conta pra gente, Flávio, curiosidade. Tipo assim, quando tem jogo, o que que vocês fazem? Ficam acordados até mais tarde aí? Acordam no outro dia só o pó? Vamos falar com o Toninho.
2: Lidinha, é Costa Longa. Bom dia, minha querida. Diretamente Cachoeira Tupira, em Gato Preto, desejando a quinta-feira abençoada. Mandar um alô pra Praxele, amor da minha vida. Verindo, Pula Pula, Chibinha, Gil, Marcos Bob, Nando Júnior, Moacir Pintor, Ariel João de Lenha, Duda Mel, para Zé Paulo Obina, para Daniel, para Gigante, para Leomar Pacote, para Coleiro de Tuil, para Sargento Posto de Mola Aliança, para Peixinho em Cantagalo, para a Turma de Una, Municeiro, Cachoeira Alta, São Vicente, Gruta, Tijuca, Lambari, Urupi, Marapé. Um bom dia pro Grupo Bandeira Cativa, um bom dia pro Pastor da Saúde na Grande Vitória, e um bom dia pra minha família na Grande Vitória. E na litoral eu tô muito legal, nessa quinta-feira abençoada.
1: Arrasou, meu bem.

0: apaixonei. Ixi! Ah, gente, quem não vive apaixonado, bom sujeito, não é? É muito bom a gente estar apaixonado, né? Pela vida, pelas pessoas, pelos amigos, pelo trabalho, pela comida. José Miguel, patrimônio da Penha, lá no Caparaó, tá ligado com a gente. Um abraço pra você, tudo de bom. Vera, bom dia.
1: Grandinha, sua linda. Bom dia a todos, meus amigos da TV Cativa de Madrugada. Aqui quem fala é Vera do Pula Pula. Cacho Mirim, manda alô pra todos aí, meus familiares. Rebeca, Nina, Cleia, Edneia Luz, Eliane Camelo, Duda Mel, as meninas do Salão da Itaoca, Toninho Segurança, Animar, Nandinho, Elias Quartes.

ligadinha com a gente. Gabriel e Chiquinha. Beijo, meu anjo. Bom dia. Praxedes. Bom dia, coisa linda. Tudo de bom? Quem mais? Girlando.

0: Linda, que Deus Jesus Cristo sempre abençoando cada um de vocês, de todos da Rádio Litoral. Tô na Litoral, tô mais do que legal. Beijo, gatas, fica com Deus aí, uma boa audiência na presença de Deus a cada um de vocês, uma quinta-feira abençoada e que vem também um bom final de semana.
1: Amém, obrigada. Letícia, bom dia.
2: Bom dia, Cleidinha, bom dia, Sol. Aqui quem fala é Letícia, ex-moradora de Colina de Laranjeiras, atualmente morando em Portugal. Ouvi aí meu colega de país aí de Leiria, eu tô em Lisboa, não fica tão perto, mas também não fica muito longe. E você perguntou aí como é que a gente faz pra assistir o jogo, a gente tem que ficar até mais tarde. Né? A gente consegue ver porque a gente assina aí algumas, na TV aberta não passa, né? Mas a gente acaba assinando aí alguns streaming, né? Alguma coisa assim, pra poder assistir. E a Copa aí vai ser 7 horas da noite, o primeiro jogo aí no Brasil, aqui pra gente vai ser meia-noite. Então a gente não vai poder gritar muito, mas também a gente não vai perder, né?
1: Com certeza.
2: E é isso, beijo pra todos vocês que estão ouvindo, principalmente meu marido que tá trabalhando e também tá ligadinho igual.

0: gente, como você diz, é sofrido mesmo, né?
1: Tá vendo?
0: No outro dia a gente acorda só o pó da radiola mesmo, e é isso aí. Mengão na cabeça sempre, né?
1: E tá tudo
0: quando
1: certo,
0: perde, né? A gente passa raiva, né?
1: Passa,
0: fazer o quê,
1: né?
0: Fiquei acordando até tarde pra nada, mas a vida segue. É isso aí, vamos lá.
1: Valeu, Flávio. Obrigada, meu amor, por responder, tá? Um beijo pra você. Matheus!
2: Bom dia, minha Cleide. Matheus Dunés. Muito mosquito essa noite, meio calor, né?
1: Mosquito?
2: Tempo misturado.
1: Faz parte, né?
2: Alma, que tá fazendo...
1: Gente, tal do mosquito não é de Deus, não, né? Nossa Senhora! Quer dizer, é assim, né, gente? Não reclamar, não. Só matar os mosquitos.

0: Bom dia, Cleide, Orlando.
1: Ei, Orlando.
0: Cleide, manda um alô pra nós aí, pra todos os motoristas da Bela Vista, os ajudantes. Cleide, domingo nós fomos numa excursão lá em Rio Claro.
1: Ah.
0: Levei 180 pessoas.
1: Caramba!
0: Uma excursão de futebol, que eu mexo com isso também, né?
1: Sim.
0: Levei 180 pessoas, foi churrasco de 8 horas da manhã até... Nossa. Até 8 horas da noite.
1: 12 horas de churrasco?
0: Foi bom
1: meu
0: demais,
1: Deus do céu.
0: Ah, bom dia, Cleide.
1: Bom dia. Que legal, que trabalho bacana, Orlando, que você faz também. Nossa, deu água na boca, gente. Uma hora dessa. Nossa, imagina aquele churrasco. Aqueles dois dedinhos de gordura. Ao ponto, mal. Ai, que delícia. Chegou a dar uma dor no coração. Alô?
2: Bom dia, Cleide. Bom dia.
1: Minha amiga lá da Itália.
2: Passando a desejar aquele bom dia maravilhoso para todos. E marca presença, porque tem um tempão que eu tô desaparecida,
1: você,
2: né?
1: Você sumiu, é verdade.
2: E eu ouvi você comentando, perguntando se dá para assistir o jogo do Flamengo daqui. É. Eu conheço pessoas, meu sobrinho, que ele vira à noite para assistir.
1: Pois é.
2: O meu problema, que eu estou preocupada, sabe o que é? Como é que eu vou assistir o jogo da seleção? O primeiro vai ser meia-noite, o segundo 2:30 da manhã.
1: Nossa,
2: e o terceiro
1: é
2: meia-noite. Ayuto, beijo, bom dia.
1: Não é fácil não, né? Meu Deus do céu. Gente, 5h58, vou dar uma saidinha, é coisa rápida, tá? Mas eu volto já com um montão de música boa, do jeito que você merece, do jeito que você gosta. E claro, eu conto com a sua participação também através do nosso WhatsApp 999-86-1050. Gente, como mulher consegue fazer 10 coisas ao mesmo tempo, né? Eu tô aqui programando, o computador parou de funcionar, já voltou, tô falando com vocês e coloquei ele pra funcionar. Ó, que beleza, que coisa linda. É tão bom, né? Ser mulher tem seus valores também, né? Bora.
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0: música linda, né? Leonardo, Catedral. Na verdade, Leandro, né?
1: Mais perto de algum lugar.
0: Eita, trem. Maravilhoso, maravilhoso, maravilhoso. 6:12, gente. E aí, deixa eu ver quem é que tá com a gente aqui nessa manhã.

0: na roça a gente fala cavaco. Ai, meu Deus do céu. Eu gosto de salgado, eu gosto de doce, eu gosto de tudo. Alô, Fábio!
1: Bom dia, Rádio Litoral. Bom dia, Cleitinha. Quintou. Como bom acordar todas as manhãs, ouvir essa voz maravilhosa, essa voz de goludo. Peguinha Costa Lunga. Ô, oh, Peguinha. Mulher gata, bonita, sou. Mas que Deus possa abençoar seu dia. A toda a Rádio Litoral e na Litoral, eu tô mais que legal. Cleidinha, um abração. Manda um alô pros meus filhos, Maria Eduarda e Davi Lucas. Papai ama muito. Fui.
0: Amigo, beijo para os seus dois filhotes aí, viu? E para você também. Loilsa Dias, tá ligada com a gente. Fábio Araújo de Bela Aurora.
2: Bom dia, meus amigos da Rádio Litoral FM. Sou Fábio Araújo de Bela Aurora. Chegando aqui no Hospital São Lucas para mais um plantãozinho. E como sempre, aquele alô especial. Nós, meus amigos do Raio-X, meus amigos do Centro Cirúrgico e minha grande amiga preta do Banco de Sangue do Hospital São Lucas. Gente, um abração para Deus todos, bom dia.
0: Beijo, bom dia, Wellington, alô.
3: Alô, Cleide Costa Longa, bom dia Sol, bom dia a todos, bom dia Litoral. É que a gente pintou, hein, graças a Deus. A Paz do Céu, abençoe, mais um dia de trabalho.
0: Isso.
3: Seja um dia abençoado para todos nós. Sai, cliente, com Deus. Então, bom dia, bom dia de trabalho. Tchau, obrigado.
0: Obrigada, meu amor. Um beijo para você também, viu? Ótimo dia. Sivanildo, é isso? Sivanildo, alô.
4: Bom dia, Candinha. Bom dia, Sol. Bom dia a todos da Rádio Litoral FM, a melhor rádio do nosso país.
0: Tá falando.
4: Primeiro lugar no Ibope.
0: Isso é verdade.
4: É isso aí, Cleidinha. Aqui é seu amigo Sivanildo, da MRV. Partiu Cariacica Serra. E gostaria de estar escutando aí nessa manhã, nessas meia horinha de carro que eu pego daqui até o Valparaíso, em frente para a cidade. Leão Domato, se possível.
0: Nossa, que delícia essa música.
4: Bom dia. Que Deus abençoe a nossa caminhada e a nossa jornada de trabalho.
0: Obrigada, meu bem, um beijo. Valeu, beijo pra você. Clério, fala comigo. Alô.
5: Ei, Cleidinha, bom dia. Bom dia, bom dia. Sou eu, Clério, aqui de Portugal, Lisboa. Passando aqui pra deixar um grande abraço pra todos vocês, todos os ouvintes aí de Portugal. Pra nossa amigleria, Letícia e o esposo, acabou de falar aí agora na Litoral. E queria deixar um abraço também nosso amigo da, nossos amigos aí da Vila Gás.
0: Sim.
5: E nossos amigos aí de Grande Terra Vermelha, do bairro Bandeirantes, Cariacica, e todos os taxistas aí de Cobilândia.
0: Arrasou, meu bem.
5: Um grande abraço para todos. Táxi Toninho, Everaldo, Marcos, César e todos mais. Um grande abraço para vocês.
0: Beijo, Clério.
5: Legal.
0: Ótimo dia, viu? Aqui, gente, ó. Eita, desgraçado. Pensa, dançando, tomando uma, pá. Aí o cara vai te chamar pra dançar, a gente vai lá coladinho.

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pra abril, viu? E você já tem um par pra dançar em Goiás. Eita, trem, tá me convidando pra ir pro Goiás. Essa dança foi na vinda, quando pernoitei em Uberlândia. Ai, entendi. Nossa, que delícia. E dança bem, seu danado. Nossa, Wanderson. Ó, fica a dica pros homens, hein? Mulherada fica doida quando vê o homem dançando bem. Porque todo mundo quer dançar com o homem que dança bem, viu? Fica a dica, fica a dica.

0: dançar, né? Ei, Hudson, bom dia!
1: Alô, litoral, último Porto Cano, bom dia, Coelhinha, bom dia, Sol! Quintou, hein? Quintou e nós tá como, Coelhinha? Ah. Hein, pulsante.
2: Fica triste, não!
1: Ganhou, um abraço, né? Lá pro meu amigo Cezinha de Vila Nova. Tem tempo que eu não escuto Cezinha, tá, Cleide?
0: É mesmo.
1: Manda um abraço pra ele lá, que o Vasco dele é o time da virada. Tomou uma virada ontem, o Olímpia deu uma virada de 3-1 pra cima do Vasco.
0: Nossa,
1: o Vasco saiu na frente, Cleidinha. Hein? E os antes aí? 50% do mundo triste, 50% feliz.
0: Feliz.
1: Mengão ganhou, né? Estamos lá no oitavo. E vamos que vamos, né? Nessa quinta-feira linda e abençoada pelo nosso Deus Pai. Ligado na litoral, porque na litoral é muito mais legal, Cleidinha.
0: Valeu, meu bem.

0: falando aqui para ela. Alô?
1: Bom dia, meu povo!
0: Bom dia, meu
1: amor! Aqui é o Jean de Vila Nova de Colares, da Serra. Estou indo agora para Banhoaçu, com a companhia de vocês, primeiramente de Deus, né? E é de vocês. Bom dia para nós.
0: Valeu, meu bem! Ele mandou um videozinho, mas só pra mostrar que tá me ouvindo lá e que tem um trânsito danado onde ele tá passando agora, meu Deus do céu.

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0: vai ter que dar uma namorada, hein? Bom dia, 6h47 agora, excelente manhã pra você. Meu amigo Fred, fala comigo. Alô?
1: Bom dia, Cleidinha. Bom dia. Só que quem fala é Fred Varejão, de Vitória, passando pra te dar um alô pra todos que nos ouvem. E hoje um alô especial, um tema especial, né? A gente fala de justiça. É, ontem teve o julgamento do artista, do músico, do Guigui.
0: Sim, do Guigui.
1: E foi condenado o seu assassino.
0: Uhum.
1: Então a gente agradece pela finalização.
0: Sim.
1: E que Deus sempre conforte o lado do mais fraco coração. Um abraço, meninas. Um abraço pra todo mundo. Bom dia. Tamo junto.
0: Tamo junto, meu amor. Obrigada, viu, pelo recadinho carinhoso aí. Com certeza. É um mimo, assim, pra família, né? Edivaldo Neves tá ligado com a gente. Ô, meu Deus do céu. Tá lá, tocando violão? Cadê?

0: o povo canta bem por aí, hein? Me chama, Edivaldo, eu canto também. Vou estragar tudo aí. Alô?
1: Alô, Credinha Costa Longa, vamos que vamos, Credinha.
0: Bora, Garrincha.
1: Aqui é o Garrinchão, Credinha. Manda um alô aí pra minha esposa, Brunelli, minha filha, Tália Brunelli, e toda a cadeira cativa, e vamos que vamos. Ô, Verinha, e um abração no Verinha, e outro em você, minha querida.
0: Obrigada,
1: fica com
0: amor.
1: Deus, quintou, hein, Mengão, ontem ganhou, hein.
0: Eu vi.
1: Fica com Deus, vamos acordar, meu povo, vamos acordar.
0: Beijo pra você, Garrincha, ótimo dia. Patrick, do Lava Jato, tá ligado com a gente. Beijo pra você, viu? Ótimo dia. Capricha aí, hein? Lavando os carros.
2: Bom dia, Cleidinha.
0: Ei, Nani, quanto tempo?
2: Quem nos fala é Nani Lopes, do melhor bairro da Serra. E eu estou passando aqui para nos desejar um ótimo dia, que o Papai do Céu nos abençoe grandiosamente.
0: Ele abençoa.
2: Fala comigo, bebê! Tamo junto!
0: Tamo junto, lindona! Beijo para você, Gabriel.
3: Bom dia, Cleidinha. Bom dia, Sol, que é o Gabriel Santana, ou embaixador do Moto Aplicativo. Cleidinha, você tava falando que a mulher consegue fazer um monte de coisa.
0: Não sei se é
3: comprovado cientificamente. Ah. Mas que a mulher pensa um monte de coisa ao mesmo tempo, você tá doido.
0: Também.
3: Eu acho que o homem nasceu com 1 GB e a mulher com 500 mega. Não tem como, não. A minha esposa é desse jeito. Você tá doido. Na litoral, eu tô legal.
0: Ai, meu Deus do céu. E aí, pior, ela quer que você adivinhe o que ela tá pensando naquele momento. E ai do homem que não adivinhar, entendeu? É assim mesmo. Não é fácil ser homem, não, junto com a mulher, né? Porque a mulher é terrível. Ao mesmo tempo, é a mulher que edifica o homem. Então, não vem com graça, não, viu? Tá tudo ali, ó. Só o equilíbrio. Nilo, bom dia, meu bem.
4: Bom dia, Credinho, que sou amigo de sempre, Nilo Martins. Um bom dia especial pra você, um bom dia, um abraço bem apertado pra Vela do Pula Pula, um bom dia pra Claudineia, um bom dia pros meus amigos de Rio Novo, meus amigos de Concorde, meus familiares. Cleidinha, quinto, hein?
0: Quinto.
4: E aqui tá frio pra caramba. Peguei uma dor de garganta, um infecção de garganta,
0: tadinho.
4: Um negócio pra café e suado e carregar café, menino. Hoje que eu tô melhor um pouco, tá bom?
0: Dona,
4: um abraço,
0: Nilo.
4: Um beijo no seu coração, sua
0: beijo,
4: linda.
0: Beijo, meu amor. Se cuida aí, viu? Tá friozinho mesmo nessa região aí. Nossa, que delícia. Ah, um cobertor humano, hein? Eita. Beijo pra você.
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0: isso. Ai, a partir de agora, tamo junto. A partir de agora, Dani Passos com você até meio-dia. Vamos lá então, né? Até 10 da manhã, nosso Litoral Rádio Shows. Vai seguir o bonde, vai seguir, né? A gente vai ficar bem juntão, tá? Até meio-dia, então bora lá, hein? Vamos aqui, ó. Vamos pensar o que a gente vai aprontar. Então, até lá tem muita coisa legal, tem notícia séria, tem notícia lúdica, tem também você, claro, que é a nossa presença mais que especial aqui na nossa no nosso 997-38504, deixando seu bom dia. Já pode, tá? A partir de agora, você já pode mandar seu bom dia aqui no nosso número de WhatsApp, porque a partir de agora tem gente aqui pra pra ler sua mensagem, ouvir seu áudio, responder, né, aqui no ar, mandar seu alô, mandar suas homenagens devidas e cabidas, e a galera já tá mandando. Você ouviu aí, né? Já ouviu, né? A galera já tá mandando aí os seus, as suas mensagens. Litoral Rádio Show, a partir de agora, desacoplamos da nave mãe, né? Estamos por conta e as regionais tomando conta do pedaço. Bora lá fazer a sua participação com a gente. Como é quinta-feira, você sabe que tem TBT visual no status, fotos e vídeos curtos, ou também você pode mandar agora o seu áudio pedindo a sua música preferida que tá rolando atualmente na programação, ou que você já ouviu aqui na Litoral. Manda aí. A gente quer saber o que tá te agradando na programação. 9 da manhã seu pedido vai e a música vai logo atrás. Quer? Então vem participar, porque aqui tá muito legal.
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1: Admita, você tá ligado na Litoral. Primeira pessoinha mandar bom dia, alegria, muita paz e saúde, harmonia. Foi o Vanderlei do Vila Maria. Bom dia, Vanderlei. Obrigada. Geziele do Jocaf 2. Aliás, primeira pessoa me dá bom dia, eu realmente não sei quem foi, mas tava dirigindo um caminhão, um caminhãozinho, né? De entrega, não sei. E aí falou, bom dia, Dani. Lá do trânsito, gente, ali perto da Comar ali, né? Onde a gente desce do ônibus ali. Eu não sei quem foi. Quem foi, por favor, manda mensagem pra mim. Fala assim, fui eu, Dani, que mandei bom dia pra você. Um abraço pra você que mandou. Geziele do Jocaf 2, bom dia. Oi, Marcos Campi, Marquinho Lobo Mal. Fala aí, bom dia.
2: Bom dia, bom dia, bom dia, Dani. Marquinho Lobo Mal,
1: vulgar. Fala aí.
2: Vamos que hoje o recolhimento do entulho é em
1: Bebedouro. Ah, é?
2: É um pouquinho mais longe, mas a galera aqui, os caçambeiros da época, dorme sujo, dá conta. Se bora pra cima, que a gente nasceu, foi bonito, não foi?
1: Verdade.
2: Aquele velho abraço.

0: abraço aí, aquele velho bom dia pro nosso amigo Rafael, maquinista, Josias, Reginaldo, os auxiliares, Marcos Gomes, mão de cachorro, agora não é mais dorme sujo não, agora é empoeirado.
1: Empoeirado.
0: E o nosso amigo Rafael Bula Manca, que já tá sarando a patinha. Tchau, obrigado.
1: Tchau, obrigado. Tá certo, obrigado. Gente, que turma, né? Estão as figuras. Oi, Matheus. Fala, Matheus Trevisani. Bom dia.
2: Bom dia, amiga Dena. Aqui nessa manhã. Matheus Trevisani. Quente aqui pra caramba, amiga. Abafado, nublado, né? Mas um mosquiteiro essa noite, cara, que é igual da cama, amiga.
1: Ah, é?
2: Tá nublado, abafado, trabalhando, viu? Vendo rua. Graças a Deus, trabalho todos os dias. Só tá falta sábado e domingo. E você, na literal, todo dia. Boa quinta-feira.
1: Obrigada. Aqui em Linhares tá fresquinho, né? Em alguns bairros deu uma chuvica. No meu não choveu, mas tava nubladinho, né? Tá ameno, tá gostoso aqui. Oi, GG, Geilza Pereira, lá do ABC Paulista, já mandando alusão pra família aqui em Linhares, né? Filha Gigi, Neto Brian e Genro Ezequias. Que Deus abençoe nossa quinta, GG, Gigi. É você, é GG. É, Gigi é sua filha. 7h12 agora, que bom que você tá aqui colado com a gente, tá? Bora continuar com música? Bora. Que bom que você chegou.
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1: Opa! 45 minutos de música na Litoral. É bem legal saber que você cola sempre conosco, tá? E hoje, dia 21 de maio, é dia de quê, Dani? Bom, de acordo com os calendários que a gente tem aqui, hoje, dia 21, é dia internacional do chá. Hoje é dia mundial da proteção ao aleitamento materno. Hoje é dia da língua nacional. Hoje é dia do afilhado. E hoje também é dia mundial da diversidade cultural para o diálogo e o desenvolvimento. Beleza? Então é isso aí. Bom, agora, que bom que você tá por cá. Manda pra gente então o quê? O seu áudio pedindo a sua música preferida aqui na programação da Litoral. Manda seu pedido, tá? Manda pra gente aí o seu áudio falando qual a música que tá te agradando atualmente ou que já agradou, que já rolou aqui na programação em algum momento. Manda o seu áudio aí, porque daqui a pouco, a partir das 9, é você no comando. O videozinho já está sendo confeccionado, já está indo pro story, já vai estar no status e você já pode mandar também suas fotos e vídeos de TBT visual. Aquele momentinho que você não quer esquecer, guardou num potinho, tá aí guardadinho no seu, né, na galeria do seu celelé, manda pra gente, compartilha conosco, é só falar hashtag TBT quando e onde. Se quiser falar quem tá na foto, o nome das pessoinhas, tudo bem, fica a seu critério, tá? Muito obrigada por estar colado aqui. Agora, tem um recadinho pra você que tá aí querendo uma colocação no mercado de trabalho. Que tal trabalhar na Avan e ter vários, tá? 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Gostou da ideia? Então, até amanhã, tá? Só até, aliás, deixa eu ver aqui, até amanhã, sexta-feira, tem aquela vaga, né? Aquele mutirão pra você ir até lá de 9 da manhã até as 5 da tarde e fazer a sua participação, ou seja, levar seu currículo e seus documentos pessoais. Então, vai lá e faça a sua participação nesse mutirão. Quem sabe você não tem uma vaga, Então, até 5 da tarde, tá bom? A partir das 9 da manhã. Não perca essa chance de fazer parte de uma das maiores redes de varejo do país. Bora lá então. Oi, Érica. Bom dia, gateza. Bom dia. Mais linda da Litoral, que é Paulo Imberti. Mandou alô pra minha vida nova, Neia Freitas. Boa quinta. Obrigada. Obrigada por estar colada aqui também. Gente, obrigada por todo mundo colar aqui, ó. Bora lá que são 7 horas e 23 minutos e a música continua.
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1: É isso aí, né? 45 minutos de música na Litoral, só pra começar o nosso Litoral Rádio Show bem demais. Fica por aí, a gente volta já com muito mais, hein?

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0: bancada. João Bosco e Vinícius, participação do Gustavo Lima, né? Legal demais. Ei, Maria da Penha, São José, bom dia, lindeza. Obrigada, viu, que tá colada aqui no litoral. Yasmin Bittencourt, tá lá no Interlagos, também participando das promoções. Paulo Imberti já mandou um TBT visual. É top demais TBT. Eu e minha vida nova, Dani. É lindos e maravilhosos no casamento, né? Obrigada, Paulo Imberti. Já já vai estar no status, tá? Só tava esperando atualizar aqui os vídeos. Oi, Maria da Penha, bom dia. Essa é do Interlagos.
1: Bom dia, gatinha.
0: Aí.
1: Quintou.
0: Quintou, né? As duas chegaram praticamente juntas, as Marias da Penha, né? Uma do Interlagos e a primeira que chegou foi de São José. Oi, Paulino Araújo, bom dia.
2: Bom dia, pessoal da Litoral.
0: Bom dia.
2: Bom dia. Bom dia a todos.
0: Valeu.
2: Quero mandar um bom dia aqui para meus colegas de trabalho, o Pedreiro Pega, Pio Pinga,
0: uhum,
2: o Gago, o Breno, o Tito e o Igor também.
0: Tá
2: e
0: bom.
2: A empresa construtora OR.
0: OR.
2: Obrigado pela atenção. Nós estamos aqui só ouvindo a Litoral.
0: Valeu. Amém,
2: Jesus, aleluia. Obrigado. Bom dia a todos.
0: Ai, legal demais. Obrigada, tá? Então continue aí coladinho, que tá na hora de ficar bem informadinho.
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0: Bom, uma servidora e um professor da Universidade Federal do Espírito Santo foram condenados a devolver mais de R$500 mil aos cofres públicos por participação em um esquema de propina. A Justiça Federal concluiu que houve irregularidades em contratos com uma empresa de serviços de limpeza. Além da condenação judicial, a servidora também respondeu a um processo administrativo da instituição de ensino e foi demitida.
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0: A Câmara dos Deputados aprovou nesta quarta-feira o projeto de lei que barra o uso de tecnologias remotas em ações de fiscalização do IBAMA para combate ao desmatamento ilegal e outros crimes ambientais. O texto proíbe que os órgãos ambientais atuem com base apenas em tecnologias como imagens de satélite. Esse tipo de recurso, somado à verificação humana, vem sendo usado largamente pelo órgão nos últimos anos para detectar e punir a destruição irregular da floresta. Agora, o texto irá para o Senado e, se for aprovado neste, segue para o Executivo, que pode sancioná-lo ou vetá-lo.
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0: O presidente Luiz Inácio Lula da Silva assinou nesta terça-feira em São Paulo a medida provisória que cria o Move Aplicativos, iniciativa que faz parte do programa Move Brasil, que vai oferecer linhas especiais de financiamento para a compra de carros novos a juros mais baixos para motoristas de aplicativos e taxistas. O presidente Lula também assinou a medida provisória que reduz as exigências e os requisitos necessários para o trabalho de mototaxistas e motoboys. Daqui a pouco, a partir de 9:30, teremos mais informações aqui no hashtag Se Liga Litoral.
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E aí, muito bom dia. Muito obrigada você por estar coladinho aqui com a gente, tá? Ó, seguinte, você que tá aí mandando o seu, né, seu material para o nosso status. Hoje é dia no nosso status de TBT visual. Ou seja, né, você que tá aí coladinho na litoral, pode escolher no seu, na galeria do seu celelé aí aquelas fotos, aqueles vídeos curtos, até uns 20 segundos, tá? De uns momentos que você não quer esquecer e mandar pra gente que daqui a pouco tá no status. É só colocar hashtag TBT, quando e onde, se quiser falar quem tá na foto, tudo bem. Mas se você quiser participar do Você no Comando, ouvir a sua música preferida da programação atual ou que já rolou aqui na programação da litoral, manda agora seu áudio, tá? Manda aí. Quiser mandar escrito, pode. Mas, tá? Se os áudios chegarem antes do seu escrito fica de fora, tá bom? É só se sim. Chegaram dois áudios, três áudios, né? E aí dois escritos chegaram, formou. Aí tá, tudo bem. Mas se chegarem muitos áudios na frente dos escritos, os escritos ficam pra depois. Porque prioridade é áudio, tá? Se quiser, né? Não, eu vou tentar.

0: Pode tentar, pode mandar escrito seu pedido ou áudio, mas eu acho que áudio é muito melhor, tá? Porque além, né, de pegar logo a sua vaga, você...
1: Mande áudio,
0: né? Além de pegar logo sua vaga, seu áudio pode ser reaproveitado, né, nos foguetinhos do Você no Comando que rolam aí no meio da semana, meio, né, na metadinha da semana ou durante a semana, beleza? Então pode mandar se você quiser. Hoje tem, então, Você no Comando, daqui a pouco a partir das 9, e também temos aí o... né, o TBT visual para você participar, beleza? Ótimo. Vou falar para você também que, né, você que tá colado na Litoral, que já fez a sua inscrição, né, lá pra Corrida do Verde das Águas, que rola agora dia 24 de maio, lá a partir das 7h30 da manhã na Reserva Natural Vale, pode pegar o seu kit. Se você ainda não pegou, corra lá e pegue, tá? Onde, Dani? 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Que horário? 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Fica de fora não, bora participar, beleza? 8h13, vão de Ludmilla e Vitinho? Bora, 1% na programação do Litoral Rádio Show.

0: Já viu, né? Tic-tac, tic-tac. Então, essa você não pode mais pedir. Porque o Você no Comando vai ao ar daqui a pouco, a partir das 9. Então, não vai dar, né? Não tem tempo hábil, né? Não tem diferença pra que a música, né, possa repetir na programação. O sistema não vai permitir. Então, não dá mais pra pedir tic-tac, tic-tac. Peste outra. Manda o seu áudio aí pedindo a sua música preferida. Se a sua, uma das preferidas era o tic-tac, não pede mais, porque não vou poder tocar. Viu, gateza? Então, é por isso que a gente, né, vai avisando pra vocês já ir fazendo o seu pedido e né, já reservar o seu lugar na pista, né? Ou seja, na nossa sequência de Você no Comando. Porque se você deixar pra pedir muito em cima e a música já tiver tocada, eu não vou poder tocar de novo, entendeu? É desse jeitinho, o sistema não vai deixar. Um abraço pra vocês todos. Oi, Charles! Charles tá no Planalto, bom dia! Obrigada pela participação, ó. Vou te enganar, não, o Charles já mandou áudio aqui pedindo, tá? Pedindo a música preferida dele, que já tocou. É uma música que já rolou na programação da Litoral, fez muito sucesso e é uma música muito bacana. Obrigada, Charles, pela participação. Oi, Dani, eu tô no comando. Que legal, Janielson. Aí, Janielson, né, tá aqui colado também, já tá mandando pedido. Verônica Boa, que legal, querida. Um lindo dia pra nós, Dani. Pra nós, meu amor, obrigada. Bom dia, meus queridos. Oi, Evelyn Santos. Muito obrigada por estar colada. Valeu, queridona. Oi, Leonel, bom dia. Fala aí.
1: Bom dia, Litoral. Bom dia, gente.
0: Bom
1: Último
0: dia.
1: Quinta-feira, Casa Setone. Eu que estou colado aí com o Litoral.
0: Ah.
1: Que eu estou no comando.
0: Opa! Não vou deixar saber, não, né? Vai ficar assim, ó. Né? A galera vai ficar esperando qual a música que o Leonel pediu. Vamos esperar pra saber, né? Então, tá sentindo como é que a galera gosta de participar, gosta de comandar o trem aqui, né? São tudo comandante. Então, bora lá, vem fazer a sua participação antes que acabem as vagas, tá? 8h22, vamos pro intervalo e na sequência a gente vem com muito mais.
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0: o café. Tá sumidinha, mas de vez em quando aparece, né? Obrigada, sua linda. Também agradeço de coração a participação, tá bom? Obrigada mesmo. 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Tá fora. Então não fique fora. Participe. 8h35, então. Bora continuar com música aqui, ó.
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situação melhor que essa pra você mostrar a si mesmo que você é um vencedor. Você inspira vencedores tipo nós há 20 anos atrás. Muito louco, né? Olha que cenário lindo, plateia linda. Valeu a pena. Você é um exemplo de vencedor.

0: você também é um vencedor, Gabriel Baiano. Obrigado pela parceria. Te amo. Força
1: e honra.

A litoral, eu tô legal. Bom dia! A litoral, bom dia! E aí, muito bom dia! Tá ligado na litoral, né? 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Falando nisso, você também que gosta, né? Você é ouvinte litoral aqui, além, né, de mandar seus alôs pra gente e tudo mais. Agora vamos, né, mudar o foco, né? De você, comerciante, vamos passar pro ouvinte, que afinal é quem vai trazer, né, audiência, vai trazer tudo mais. E com os ouvintes da litoral, todos os comerciantes.

bom. E se você tem o que é bom, vem anunciar aqui na Litoral, porque os nossos ouvintes estão querendo saber. Bom, você que é o nosso ouvinte, né? Você que é meu querido, minha querida gatesa do coração, que tá colada aí, ó. Você tá querendo ganhar um

0: 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Então vai lá, seguidor da Litoral. Enquanto isso, eu mando um abraço. Oi, Léo Prati. Tá por cá de novo, né? Valeu, queridão. Obrigada. Kaique Adami também já deixou aqui a participação, né? Obrigada. Temos também o Carlos do Planalto. Oi, Dani. Hoje o palco é Serra. Vamos que vamos. Quintou. Abençoado dia. Obrigada. Um abraço. Oi, Odaí.
1: Bom dia, Dani.
0: Bom dia.
1: Odaí, por cá. Manda um alô pra nós na Litoral. Nós estamos legal.
0: Obrigada. Ele mora na minha rua, gente. É, ele mora assim, na mesma rua que eu, lá no Vila Isabel. Aí, sempre que ele passa por mim, ele mexe comigo. Obrigada, Daí. Um abraço, querido. Obrigada. Agora bora lá com o Vitinho Imperador e você colado na Litoral. Daqui a pouco a gente vem com os comandantes da vez, hein? Não saia daí. Já vai conhecer os comandantes e o que eles pediram pra gente rolar na programação. Você quer saber? Então,

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1: Valeu, Joquebed. Você colado, fique por aí que já já tem você no comando.
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1: E aí, já gravou o seu pedido?
2: Opa, muita gente gravou e uma pessoinha conseguiu mandar em tempo hábil o seu pedido escrito e aí entrou no meio, tá? Então, hoje só temos um pedido escrito, porque foi, né, o que conseguiu passar na frente dos áudios e conseguiu uma vaguinha. Ó, que legal. Então, bora. Bora lá saber agora, porque quem pediu por escrito foi o Janielson do Interlagos. Ele pediu a música Obrigado, Moleque, do Fiduma e Jeca. Então, a gente vai atender você primeiro, tá bom, Janiel? Aí, na sequência, a gente vem com os comandantes que mandaram o áudio. Vamos começar!
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1: Vamos lá então, né? Vamos saber agora quem é que vai comandar aqui a programação da Litoral. Primeira pessoinha foi o Janielson. Tamo junto, Janielson. Já mandou aqui umas mãozinhas. Agora a gente vai partir pra galera do áudio, né? Primeiro pedido veio lá do Interlagos, aliás, das caçambas, né, Marquinhos Lobo Mal? Fala aí.
2: Bom dia, Danizinha. Marquinhos Lobo Mal, um bocado de novo.
1: Oi, fala aí.
2: Tá com a música aí, qualquer uma de Eduardo Costa aí pra minha dona encrenca. Ó! A minha birrenta lá de Povoação, meu amor da minha vida, Miliane.
1: Ei, Miliane!
2: Dona Mimi, pelo amor de Deus, eita mulher braba, mas eu amo ela assim mesmo. Tá, o homem sem a mulher braba não é nada.
1: Rapaz, concordo plenamente. Dona Mimi, amor de violeiro.
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1: Bom, então depois do pedido aí lá do Marquinhos Lobo Mal pra sua querida dona Mimi, né? Mulher braba. A gente vai lá pro Planalto falar com o Charles. Oi, Charles, bom dia.
2: Bom dia, Dani.
1: Fala
2: já
1: aí.
2: Que eu tô no comando, toca pra gente aí, Araqueto, Carta Branca.
1: Ô, oh, só se for agora.
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1: Bom, depois aí do pedido, né, do Charles do Planalto, Carta Branca, Araqueto, bom demais, né? A gente vai lá pro Jocafe falar com ela. Fala, Michele, bom dia.
2: Bom dia, gateza, aqui Ei. É a Michele do Jocafe.
1: Fala aí.
2: Tô sumidinha, mas eu tô ligadinha. Mas já que eu tô no comando, eu quero pedir Davi Quaresma e Gabi. Acostumou errado. Beijo, tá na bom. Litoral, eu tô mais legal.
1: Bora ouvir, então.
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2: Tá aí, né? Depois do pedido da Michelle e do Jocafe, a gente vai pro aviso, falar com o Leonel. E aí, Leonel?
3: Bom dia, Litoral.
2: Bom dia.
3: Bom dia, gente. Último quinta-feira, quase setor, né?
2: Quase, né?
3: Eu que estou colado aí com o Litoral, que eu estou no comando, eu que queria que você botara Gustavo Lima, de menina pra mulher. Beleza?
2: Beleza, bora ouvir.
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1: Ah, e com a música do Leonel, né? De Menina pra Mulher, do Gustavo Lima, a gente encerra aqui o nosso Você no Comando. E eu vou agradecendo a todos vocês que me ajudaram a comandar esse horário, tá? Muito obrigada. Tanto aí ao Leonel, né, que participou aqui com a gente. Também quem pediu foi a Michele do Jocafe, o Charles do Planalto, o Marquinho Lobo Mal e o Janielson do Interlagos. Obrigada, gente. Muito obrigada. Hoje, impressionantemente, a Omarada tomou conta, né? Só uma mulher participou. Normalmente são mais mulheres que participam, né? Hoje os meninos tomaram conta. É, tô comandante pronto. Tá bom, obrigada, gente. Agradecemos a preferência e a paciência e também a participação de todos. Oi, Dejane, bom dia. Fala aí.
2: Bom dia, Dejane.
1: Fala, aqui é querido. Dejane.
2: Vamos por cá. Vamos mandar um bom dia pra galera. O sacana do meu amigo Volcimar, Bumbo, Pikachu.
1: Tá bom.
2: Nós estamos por cá aqui no edifício Conilon. Trabalhando e levando a vida e ouvindo a Litoral.
1: Valeu, querido.
2: Um abraço pra todos os amigos aí.
1: Mando.
2: A Bolebinha.
1: Bolebinha.
2: O Safado.
1: O Safado.
2: E pra vocês aí.
1: Aí, Bolebinho, foi chamado de safado. Você fica chamando ele de porqueira, ele chamou você de safado. Ai, gente, esses meninos. A Nildinha tá lá no centro. Obrigada, Nildinha, pela audiência aí, tá? Cheguei, Dene. Oi, Sara. Sara do Canivete. Obrigada, seja bem-vinda. E você que tá colado com a gente aí, né? Não esqueça de mandar aí suas fotos de TBT. Tem alguma foto de TBT aí? Já rolamos, né, os pedidos musicais no Você no Comando. E agora tá na hora, né? A galera já começou a mandar os TBTs visuais, né? Vê aí na galeria do seu celular aquela foto, aquele videozinho curto, aquele momento que você não quer esquecer, e compartilhe com a gente, é? Daqui a pouco tá no status, beleza? Então, enquanto você vai mandando aí, eu vou lembrando pra você também que tá colado na Litoral, né? Você que gosta de participar de tudo, né? Então, faz o seguinte, você pode mandar pra gente aqui, ó, no nosso número de WhatsApp, a sua mensagem contendo a senha Armazém Pizzaria, o seu nome completo, o seu bairro e o seu telefone, porque amanhã vai rolar o sorteio do combo do armazém. Não esqueça, sempre é tudo na mesma mensagem, não pode errar a senha, não separa, não manda um monte de mensagem, é uma mensagem só com a senha, o seu nome completo, o seu bairro e o seu telefone. Tudo bem? Então tá bom, faça isso e participe conosco. E não esquece dos seus TBT.

0: A Janeta Cristiano e a sua cadeira cativa aqui, né? No nosso Litoral Rádio Show. Que delícia ter vocês por aqui, viu? Muito obrigada por estarem coladinhos aqui. Então, vou mandar um abraço pra quem agora? Deixa eu só dar uma olhadinha aqui. Deixa eu dar uma olhadinha. Oi, Simone Vago, ela tá mandando os TBTs aqui pra gente. Opa, as fotos de TBT. Bom dia. E aí, quem é essa aí? Quem é?
1: É Laura, segurando Noêmia.
0: Ai, que legal.
1: O tempo tá passando rápido, elas estão crescendo.
0: Ela mandou a foto
1: muito
0: das duas.
1: Rápido.
0: Verdade. Pequenininhos, agora mandou a foto atual. Que maneiro.
1: Estão atualmente.
0: Aham.
1: Laura com 9 e Noêmia com 5.
0: Caramba.
1: Um bom dia aqui para Simone Vago do Rancho Alto. E valeu, ótima quinta-feira.
0: Obrigada, um abraço. Ô, Douglas Boleba, já vi o videozinho no status, né? Você viu que o porqueiro já mandou um alô pra você, te chamou de safado, né? Um abraço, querido, obrigado por estar colado aqui, tá? Um abraço também agora vai pra quem mais, que acabou de chegar aqui, a Ana, que tá lá no Araçá. E temos a Daniela de Povoação. Dani, muda de trilha, Dani, tão mudando agora. Opa! Bora mandar de trilha então. Dani, tô completando hoje 3.3. Tô muito feliz com essa data, que ela se repita por muitos e muitos anos na minha vida. Hoje é todo meu, é verdade. O dia é todo seu, Daniela de Povoação. E a gente vai comer seu bolo. É isso. Então senta aí, que eu vou te deixar muito bem informada agora.
2: E é destaque.

0: em Brasília para mais uma visita ao Espírito Santo na manhã desta quinta-feira. O chefe do Executivo Nacional vai participar da sexta Teia Nacional dos Pontos de Cultura em Aracruz, aqui no norte do estado. O evento, que também contará com a ministra da Cultura, Margarete Menezes, ocorre 12 anos depois da última edição. O encontro reúne agentes culturais, coletivos, mestres e mestras das culturas populares, povos tradicionais, representantes da sociedade civil e gestores públicos. Mais informações daqui a pouco, a partir das 11:30 aqui na Litoral.
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0: Mary Clon, Ana Castela, simplesmente acontece. Que legal, obrigada, por estar todo mundo colado aqui. E aí, Evelyn, fala aí.
1: Todo mundo, Nova Esperança, pra minha mãe Celina, pra minha irmã Emily, minha filha Sofia e meu filho João Pedro.
0: Oba, tá mandado então, obrigada, Evelyn. E o Rodinaldo tá colado também lá no centro da cidade, né, Rodinaldo? Obrigada, queridão, obrigada. A Érica do Interlagos mandou aqui, Dene, meu TBT preferido é nessa fazenda que amo, que eu amo, lugar pra descansar e ter paz. Ai, que legal, Seriema. Ah, ela te mandou um videozinho de uma Seriema. Seriema do Mato Grosso. Então, também quem mandou aqui um TBT legal pra gente, deixa eu olhar aqui, foi a Adriana. A Adriana mandou um TBT da apresentação do Dia das Mães na escolinha da sua princesa Ayla. Ai, que linda. Obrigada por compartilhar conosco esse momento. E aí, Ezequiel, fala aí.
2: Bom dia, Dene.
0: Bom dia.
2: Um ótimo dia para todos os ouvintes e mandar um alô para minha galera, meus colegas aí da Prêmio Veículos, Isa Milena, Alan e a Hillary. Beleza?
0: Beleza.
2: Abraço.
0: Vai lá, obrigada.
2: Na litoral, muito legal.
0: Obrigada, um abração, Patu, obrigada. Agora 9h45, intervalo e a gente volta.

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0: Maior Maraíza para encerrar o nosso Litoral Rádio Show dessa quinta-feira, 21 de maio. Eita, aí, ô Rita, já tá aqui, né, danada? Oi, Dene, excelente quinta, e bora, que deu Mengão e o Vasco tomou de virada. Manda um alô pros flamenguistas guerreiros e os vascaínos enjoados. Ainda manda um monte de kkk. Valeu, Rita, obrigada, sua linda. Obrigada, viu? Vou estar coladíssima aqui na Litoral. Bom, gente, intervalo e a gente volta já já com muito mais pra você. A gente vem com 60 minutos de música. 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
2: Curtiu? Essa música aí foi de Bruno Diegues. Clique o nome dela. Se você gosta aí, ó, de saber o nome das músicas, né? Pra depois pedir no Você no Comando, alguma coisa assim, né? Pedir fora também do Você no Comando, só pra indicar a música que você mais gosta, tá aí. Clique, Bruno Diegues. Agora um abraço pra Eliana, do Residencial Rio Doce. Oi, Dene, bom dia. Ótimo dia pra todos. Esse aí é o TBT com as minhas princesas, Geni Samanta, lá em Povoação. Então, um abraço pra todo mundo coladinho aqui com a gente, tá lá, não tá mandando seus TBTs, né? A Verônica Boa também acabou de mandar aqui, ó, uma saudade, muitas saudades, valeu querida, obrigada. Viviane tá no Shell, viu o videozinho, né, Vivi? Vem pra cá, se tiver algum TBT aí, ó, na sua galerie, na galerie do seu celular, manda pra gente, tá bom? Obrigada, lindeza. Também um abraço, né, pra o Ezequiel, motorista de app colado com a gente, mandou o áudio ainda há pouco, né? Muito obrigada. E a galera que tá no nosso status, só dando uma olhadinha, né? Centenas de pessoas que já passaram por lá, tá dando uma olhadinha, já deixaram um coraçãozinho verde pra nós, né? Margarida Rocha, tá lá em Soretama colada. O Marcos Vinícius tá no Liari 5, por lá também tem a Nina Amorim, tem o David Cremonini do Betânia, né? Tem também quem mais colado por lá. Tem a Evelyn Santos, do Nova Esperança. Temos a Diane Cristina, lá do Planalto. Mara Morim, lá do Residencial Mata do Cacau. Ó, a família Morim, de todos os cantos, colado na Litoral, né? Valeu! Também quem tá colado com a gente, a Rauliane do Vila Isabel, Gileno Paixão, Mari do São José, Aline Almeida do Aviso, temos também o Adenailton Gimenez lá do Palmital, colado na Litoral. Quem mais? Em Interlagos, né? Tem o Júnior Batista, temos também lá da Fazenda Boa Esperança, o João colado aqui com a gente, lá do bairro Canaã, em Soretama, tem o Paulo César também coladaço conosco, valeu. 10:23, agora eu quero falar com você que ainda não pegou o seu kit, você que fez a sua inscrição para a corrida meia maratona, né, da meia maratona do Verde das Águas, que vai rolar agora dia 24, a partir das 7:30 da manhã na Vale. Então, manda para cá, lá na Reserva Natural Vale. Você vai precisar entrar no nosso Insta, né? Vai lá no nosso Stories, que lá tem a postagem te falando onde você vai pegar o seu kit. Se você ainda não pegou, você já pegou, tá tudo certo, beleza, é só aguardar, né? O dia 24 pra, ó, correr em meio à Mata Atlântica, que delícia, né? Então, bora lá, você que já fez sua inscrição e já pegou seu kit. Você que não pegou, pegue. Vai lá e dá uma olhada onde, quando, que horário e tudo mais. 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Oi, Adriano, do Planalto. Dene, domingo é isso aí, ou foi no aeroporto de Linhares? Tá. Mas quem é? Quem é que você tá apontando aí? Eu não sei quem é, né? Tá bom, mas esse é o seu TBT, tá bom. Não sei quem é, mas tudo bem. 10:24 agora. Vamos continuar, então? Bora que quintou!

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2: É isso, 60 minutos com as suas preferidas. E se você prefere ficar aqui na Litoral, a gente agradece a sua audiência, a sua, né, a sua compreensão, né, por estar participando com a gente, né? Você que manda sempre suas mensagens para nós e manda sempre também as suas participações no nosso status. Muito obrigada. Beni, isso aí é TBT com a minha filha e neto. Gente, é TBT, tá bom? Não é pra você mandar qualquer foto, não. É TBT, beleza? Verônica Boa tá mandando aí os TBTs dela. Zé Agostinho tá coladinho, né? No BNH, colado na Litoral. Valeu, você viu aí, né? As meninas lá da Simone, do Rancho Alto, que legal. Um abraço. Bom dia, Litoral. Bom dia, Maria de Lourdes. Obrigada por estar colada aqui com a gente, tá? E o Adriano do Planalto mandou aqui o TBT. Ele que tirou no domingo passado foi com o Natanzinho Lima. É, Natanzinho Lima que teve na festa de São Gabriel da Palha, né? Valeu. Obrigada, gente, pela audiência. Né? Também a Eliana do Residencial Rio Doce, que mandou seu TBT com as suas filhas, né? Com as suas filhas lá em Povoação. Isso é muito legal. Obrigada, gente. Obrigada por estarem sempre colados aí. Gente, imagina a situação, né? Um caminhoneiro viveu uma cena bem considerada milagrosa aí, ó, pelas autoridades. Ele encontrou, gente, um bebê de apenas um ano engatinhando sozinho às margens de uma rodovia lá em Louisiana, nos Estados Unidos. Enquanto a polícia procurava pela criança, né? Após a morte misteriosa do irmãozinho mais velho dela. O menino, identificado como King Trail, passou quase 2 dias exposto à chuva, vento forte e a condições provocadas pelo furacão Beryl. Apesar disso, ele foi encontrado vivo e com poucos ferimentos. Milagre, né? É. Consideramos esse bebê um milagre porque ele ainda tá vivo, né? Foi o que disse o xerife Gary Guillory, né? Ele, durante uma entrevista coletiva. Olha que legal, né? Gente do céu, né? O caso começou após as autoridades encontrarem o corpo do irmão mais velho do bebê, Legend, de 4 anos, em um lago, né? Próximo à divisa com Texas. E aí, a partir daí, investigadores passaram a tentar localizar familiares da criança, coisa e tal. E né? O caminhoneiro acabou encontrando o menino às margens lá da estrada. Que legal, né? Tudo aconteceu, né, da melhor maneira possível, né? Alguma coisa ruim aconteceu? Sim, mas coisa boa também, né? O menininho foi encontrado. Um milagre realmente. Que legal. Coisas boas acontecem, histórias boas acontecem. A gente vê que, em meio de tudo ruim, alguma coisa boa tem que acontecer, né, gente? Alguma coisa de um fruto tem que sair, uma folha, um verde, um frescor tem que vir de tanto bafafá. 10h40, que bom que você tá por cá. Estamos vivendo aí os 60 minutos de música aqui nessa manhã da Litoral e você é o nosso convidado especial sempre. Fica à vontade, participe de promoções, participe das atividades e fique aí colado na Litoral, porque para nós é sempre uma honra, um privilégio, uma alegria ter você.

0: Mário Maraíza, a culpa é dele, claro que é. Um abraço, gente. Vamos encerrando então 60 minutos de música que voltam a partir das 16 horas com o Thiago Zanucci. Antes, quero mandar um abraço pra Raul, né? Rauliane, Isabel, Dani, manda um alô pra minha amiga Rita lá no Nova Esperança. Ela tá bolada comigo porque eu não fui ontem assistir o jogo do Mengão com ela. Diz a ela que eu a amo. Aí, Rita, ela diz que te ama, mulher. Não foi não, mas te ama. Janete, da Fazenda Cruzeiro do Norte, lavando roupa e ouvindo a litoral. Valeu, Janete. Um abraço pra você e pras meninas. Tá bom? Obrigada. Quem mais tá por cá, né? A Rita aproveitou. Aí, Rita, ouviu aí o recado da Raul, né? Da Rauli. E aí, Rita aproveitou e mandou uns TBTs, né? Dela, da irmã, com ela, com a irmã Edi, com a Ednilza. Aniversário do irmão Cristiano, Dani, foi surpresa. Com pizza, sério? Legal. Terminou em pizza. Valeu. Oi, Zezé Melo, Interlagos, né? Coladinho na litoral. Também temos a Maria de Lourdes, tá lá em Itarana, colada na litoral. E tem a Neia, que tá em Bebedouro também, coladíssima com a gente. Obrigada. Bora pro intervalo. Na sequência, a gente vem com o quê? A gente vai chegando com as melhores, tá? Só as melhores, atuais e de todos os tempos, mas a gente já começa com 45 minutos de música. Respira aí e aguarde.
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1: É isso, miga. Então, e aí, amigos e migas colados na Litoral, né? Obrigada por estarem coladinhos aqui com a gente, tá? 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Então, enquanto você manda, a gente continua.
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1: Deandro dos São os melhores, e são os melhores ouvintes estão por cá. O Carlos Alberto, que tá lá no Shell, a Maria da Ajuda, que tá lá no Interlagos, a Ramone no Lagoa Parque, Anderson Prati no Juparanã, o Endes no Canivete, tem o Guilherme no Nova Betânia, temos também lá no Planalto a Micaele colada, Interlagos 2, tem a Janinho Oliveira, que legal, a Denailton no Palmital, também temos a Milena Monteiro no Interlagos, lá do Novo Brasil, Córrego Frio, tem Cirlei, Jéssica do São José colada também, temos quem mais? No Linhares 5 tem a Raquel, temos o Igor Barbosa colado na Litoral, lá no Pontal tem a Iara, no sítio Duas Anas, que legal, Leandro Reis tá em Soretama, Nilsa tá no Interlagos, Crisela tá no Canivete, Jerusa tá lá em Aracruz, colada na Litoral, Ana Júlia Salmoura tá lá no Jocafe, coladíssima na Litoral também, Miriam Mofardini tá colada, João Vitor aqui do Três Barras, que legal, um abraço, personal, Chamele, coladinha, né, danada, Jaciera Fontana tá no BNH, Luciane tá no Vila Isabel, Cleidneia tá lá em Marilândia e temos a Fernanda Santos no Vila Isabel e o Mário no Vila Maria colado na Litoral. E gatona, beijos, bom dia. Oi, Alcione do Lagoa Parque. Bom dia pra você. Agora vamos ficar bem informado, né?
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1: Bom, a justiça condenou Darli Viana de Oliveira, de 43 anos a 16 anos e 8 meses de prisão por tentar matar a então companheira Deusdete Amaral, de 58, com golpes de facão lá no bairro Jequitibá, em Aracruz, região norte do estado. O julgamento ocorreu nesta quarta-feira e durou cerca de 7 horas. O homem foi condenado por tentativa de feminicídio qualificado, com os agravantes de motivo fútil, emprego de meio cruel e uso de recurso que dificultou ou impossibilitou a defesa da vítima.
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1: Uma denúncia de som alto em uma residência no distrito de Nestor Gomes, zona rural de São Mateus, norte do estado, terminou na apreensão de armas e quase 20 quilos de drogas, entre crack, maconha, cocaína e êxtase, na tarde de quarta-feira. Um homem de 20 anos foi detido pela polícia militar na casa onde houve a apreensão. Todo o material apreendido foi encaminhado à autoridade policial competente. O suspeito foi levado para a delegacia da região.
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1: E um jovem foi morto a tiros dentro de um Toyota Corolla no fim da tarde de quarta-feira no centro de Soretama, norte do estado. Segundo a polícia militar, a vítima, Sávio Lima Menezes da Silva, de 25 anos, morreu no local. O suspeito não foi localizado. Bom, fica por aqui o nosso hashtag Se Liga Litoral da parte da manhã. À tarde, no horário do Thiago Zanucci, teremos mais informações a partir das 2:30.
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1: Continua.
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1: Jonathanzinho, menos é mais, a gente encerra, né? Os 45 minutos de músicas preliminares do nosso Só as Melhores, que voltam já, já. Aliás, né? A última sequência musical, últimos minutinhos pra gente ficar juntinho aqui na Litoral. Oi, Débora Cruz, tá lá no Pontal do Ipiranga, né? Não sei por que botou um emoji morrendo de rir de uma foto de um TBT aqui, né? Que tá aparecendo no nosso status, mas ela deve saber por que morreu de rir, né? Tá bom. Eu continuo aqui, eu vou agradecendo a todos vocês que marcaram presença de uma maneira ou de outra aqui no nosso, no, nossa programação hoje, né? Maria de Luz de lá de Itarana, né? Maria de Luz, um abraço pra você e pra todas suas conhecidas aí, Itarana, tá bom? Obrigada. Também quem passou por aqui hoje, o Douglas, né? O Boleba, o Anderson lá do Planalto, Jucemar Dias também apareceu por aqui, né? A Adriana também colou com a gente, ela que é lá do Interlagos, da Adriana Martins, tá? Nildinha lá do Centro, o Dejane, o Kaique Adame, a Maria da Penha do Interlagos e a Maria da Penha lá do São José também, a Ivolena lá do José Rodrigues Maciel, Tatiane Magnato, né? A Michele do Jocafe, a Yasmin Bittencourt, Paulo Imberti, também o George Caburê do BNH, já deixou a minha mensagem mais cedo, não foi para, né, pro horário normal, mas foi bem cedão que ele deixou aqui, né? Tem que deixar de 7 a meio-dia, tá bom? 11h42, bora pro intervalo e na sequência a gente vem com as últimas músicas para encerrar o nosso litoral, aqui a nossa parte da manhã da Litoral, no nosso Só as Melhores.
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0: Eita, nós! É a boiadeira! E você colado na litoral. Então você curtiu aí, ó, na palhaça, Nayara Azevedo e eu também, né, a boiadeira Ana Castela cantando pra você aqui na programação pra encerrar o nosso Só as Melhores. E ó, dizem as mais línguas que a Ana Castela vai voltar pra novela pra atrapalhar mais ainda a vida da Nayane, tá? Então tá, vamos aguardar que isso aconteça, né? Agora eu tô me despedindo, um abraço pra vocês todos, obrigada por estarem colados aqui, você que ficou coladinho, você aí ó, né, que deixou seu alôzinho, você que participou, você que veio aqui no nosso status, deixou aí seu TBT visual, ou você que mandou seu áudio pedindo a sua música, né? Conseguiu ser atendido, você que não conseguiu, né? Porque atrasou um cadinho aí e alguém pegou a sua frente, mas ó, não fique triste, não se zangue, à tarde, a partir das 3 horas, aliás, das 18 horas hoje, tem mais um Você no Comando com o Tiaguinho, beleza? Tiago Zanotti. Tô indo nessa, amanhã, sexta-feira, a gente se fala a partir das 7 da manhã, se Deus quiser. Vem aí Rede Litoral de Rádios e até que eles assumam, deixo vocês com Alex Warren, Ordinary. Até amanhã, gente. Aproveitem bastante a sua quinta. Fui, beijo pra você.
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0: Natal, 12:01.
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2: Vamos lá, então.

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2: Todo dia direto, molecote. Meio-dia e 15.
3: E eu cheguei, hein?
2: Chegou, gente.
3: Cheguei. Gente, aí. Um trânsito danado. Não, mas é falando sério mesmo. Tá com trânsito ali na frente do Palácio Anchieta. Tem vários carros de internet, né? Do pessoal que conserta a internet. Tá fechando a pista da esquerda. E aí o trânsito tá se estendendo até a segunda porta.

0: Terra Vermelha. Mas quem? Rosimara Ramos de Nova Almeida? E coloca ele logo aí, menino.
1: Quem? Quem?
0: Coloca ele.
1: Ui.
2: Boa tarde, Bruno.
1: Boa tarde.
2: Matheus tá dando bem, né? Cheio de trabalho agora, né? Tá no balo, só tá brilhando, calorão.
0: Calorão.
2: Da minha mãe aqui agora.
1: Aham.

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0: pelo menos. Regiano Gatão!
1: Miau. Fala comigo, meus amigos. Boa. Regiano na área aqui. Uhum. Passando só pra poder lembrar que semana passada eu falei do da convocação do Vasco.
0: Você falou.
1: Né, que ia tomar o 7-0.
2: Aham. Uhum.
1: Mas aí, pelo que eu vi ontem, foi 4 semana passada e mais 3 ontem.
0: Uhum.
1: Inteirou 7, nem vai precisar de ir pra Copa do Mundo, não.
0: Não fala nada de você não, Regiano, seu desgramado.
2: O Vasco perdeu ontem?
0: Não sei.
2: É, sei lá, você não viu o jogo do Vasco, não?
0: Ah, mas eu sou obrigado a ver.
2: É, obrigado. Você só assiste quando o Vasco ganha?
0: É, ué.
2: Ah, tá bom.
0: Eu só assisto quando ganha. Quando perde,
2: tá
0: eu assisto,
2: bom.
0: Não.
2: Ah, tá bom, tá
0: Ô,
2: bom.
0: Ô, Antônio de Alto Laje, o rei das marmitas.
3: Boa tarde, meu molecote.
2: Oi.
3: Boa tarde, minha filhinha.
2: Tá.
3: De Alto Laje, o gato branco charmoso.
2: Meu Deus do céu.
3: Aí, conta na hora do almoço, olha o almoço aí.
0: Olha o almoço aí.
3: Arroz,
0: dele.
3: Macarrão, uma moquequinha de filé de peixe.
0: Ah.
3: E bora que bora pra cima, né? Trabalhar agora.
2: Macarrão com
3: um abraço
2: peixe?
3: Pra vocês, um cheiro.
0: Não, macarrão
3: Deus
0: com moqueca?
3: Feijão
0: e moqueca.
3: Um abraço pra vocês.
0: Macarrão, feijão e moqueca. Isso vai dar um piriri na hora de sair, velho.
2: Nossa senhora, tá bonito isso não, hein? Essa combinação não me agradou muito não, hein?
0: Tá agradando?
2: Meu Deus do céu.
0: Antônio de Alto Laje, Rosana Breta de São Conrado em Vila Velha. Beijo pra você, pro Caio Molecote também.
2: Pra mim, pra Isabela de Santo Inês.
0: Pra você?
2: A Mi. Mi.
0: Você?
2: Mi.
0: Você?
2: Mi. Antônio Ibraeli do Jacaraípe e Angélica Fontes de Vila Velha em Jockey de Taparica.
0: Meio dia e 37.
2: Mi.
0: Você?
2: Me.
0: Você?
2: Me.

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0: Alecrim. E a Ilza Reis tá curtindo com a gente também.
1: Beijo. Cris Vilagraúna, oi!
2: Muito boa tarde, molecote.
0: Boa tarde,
2: boa tarde, Natizinha. Molecote, quando você abriu meio-dia a vinheta, eu falei, Natizinha já deu migué.
0: Ai, meu Deus.
2: Mas enfim, ela chegou, né? Chegou. E antes que você fala, Natizinha, que eu estou dando migué, eu estou de folga, tá?
1: Tá de folga, mãe.
2: Estou aqui ligadinha ouvindo vocês.
1: É fácil ser a Cris, né?
2: Que você falou, tá bom? Beijo, sua ciumentinha. Cris de Vila Graúna.
0: É isso. Happy birthday, Cris. Muita saúde, paz, felicidade. Tudo de bom pra você, minha filha.
1: É isso aí. Oi!
3: Boa tarde, Bruninho Molecote. Boa, boa tarde, Matizinha. Aqui é Diego da Serra.
0: Diego.
3: Manda um alô aí pra turma aí que tá na escuta. Filipim, Nanico, Dudu Eucalipto, Nanico. Lucão Pocatelha, uhum. Toró, Salomão. E vamos que vamos, hein?
1: Quinto.
3: Bora. Boa.
1: Bora, bora. Flávia do Zumbi, ela ficou estarrecida aqui, Nadia.
0: Por causa de quê?
1: Com a comida lá do Antônio de Autolage, que ela não entendeu nada.
0: Macarrão, feijão e muqueca.
1: Aí ela falou, essa mistura desandou tudo, hein? Muqueca, macarrão não combina. Eu fico só no arrozinho, né? Que mistura é essa? Minha nova Rosa
0: muqueca
1: da Penha.
0: Muqueca é arroz, pirão e muqueca. Só.
1: E nem feijão, pelo
0: amor
1: de Deus.
0: Não, dá nada mais. Uma invenção de moda.
1: É.
0: A Fernanda Peron tá por aqui também, do bairro República. Tainã Durães, Jardim João Goulart. Valéria Ribeiro, de Santos Dumont.
1: Ô, Rebeca, chama a Rebeca aí.
0: Boa tarde.
4: Boa tarde, Patizinha. Boa tarde, molecote.
0: Tudo
4: com música hoje, hein? Ah, moleque. Dizem que tanto mundo desse mundo. Esse alguém sonhou.
1: É quem?
4: Esse alguém sonhou.
0: É sonhou.
4: Não mexe nas minhas gavetas, hein, molecote. Sou a Rebeca Andrade, uma quinta-feira de muita participação com todos nós. Um beijo, beijo.
0: É bom. Você que tá mexendo nas gavetas dela ou ela que tá mexendo nas suas gavetas?
1: O que tem nessa gaveta, da? O que tem na gaveta da Rebeca? Ô, Carlos! Fala aí!
0: Oi!
5: Ô, Juninho, molecote!
0: Juninho!
5: É o Carlos de Cote, na São
0: Silvano.
5: Queria mandar um grande abraço para o meu amigo Ademir, que está trabalhando hoje.
1: E o véio?
5: E o meu amigo Véio do Rio.
0: Véio do Rio.
5: Na litoral, eu tô mais que legal.
1: Falou.
0: Um abraço pro Álvaro Gis de Cachumirim, Marcelo Vieira do Bairro República, John Allen do Antônio Ferreira Borges e Thiago de Nova Rosa da Penha 2.
1: E continue ouvindo!
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0: Pazuki.
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0: do Moto Aplicativo. Tô curtindo a tardezinha no Parque da Prainha, só escutando a Litoral com meu amor aqui do meu lado, Tatiana, meu filho, já de Marinho, mais tarde. Você tá doido? Aqui tá bom demais.
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2: Pois é, é porque eu fiquei embaixador, né? Embaixador.

0: dizer que o Bruninho está focado na corrida. Vi ele correndo próximo ao hospital, Jaime na segunda, mas não era aquelas corridas assim muito boas, não, era corridinha migué, mas pelo menos estava tentando.
1: Não é isso que ela escreveu, não.
0: É isso, Natizinha, que ela escreveu, sim.
1: Natizinha agora
0: é
1: ela...
0: isso que ela escreveu, sim.
1: Natizinha agora tá nos fake news. Ela falou, não é corrida, não era migué, mas não era aquelas
0: era
1: corridas migué,
0: migué, sim.
1: Não.
0: Migué, sim, ela escreveu isso. Era corrida migué.
1: Fake news.
0: Eu, hein? Só de fake news.
1: Carioca Rosenberg.
2: Vem,
1: meu bebê.
2: A laranjinha. Natizinha, minha bebê. Cadê você? Você tá doido? Rosenberg de Interlagos, mais conhecido como Carioca, motor de aplicativo. Bora pra cima que pra baixo é contramão. Bruninho, eu não tô pensando em sexto, não. Tô pensando em domingo.
1: Por quê?
2: Porque é meu aniversário. Então, segunda-feira vai ser feriado. Você tá doido? Deixa eu ver aqui aí pra nossa amiguinha Cláudia Leite do Rimarinho e seu casca de bala. Ô, motor, que é fantasma. Fui, finalizou.

0: comemorar, né, Rosenberg?
1: É, carioca, esse final de semana ninguém te viu, hein?
0: Quem me viu mentiu.
1: Itamar Ramoni da Praia de Itaparica. Beijo!
0: Leonardo Aguiar de Itapuã em Vila Velha. Tem mais quem aqui? Edmilson Ferreira de São Pedro, John do Santo André, Matilde Luiza do Oriente.
1: Fernanda Peron no bairro República.
0: A Nilza Silva de Cristóvão Colombo, Valéria Ribeiro Santos Dumont, Elza Simões da Praia de Itaparica.
1: E a Raíssa Assis lá em Felpink na Serra.
0: E o Melquim Leite também do Antônio Ferreira Melquinho. Borges. É o Melquim.
1: Decreto liberado, safadão, canta!

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2: Na Litoral eu tô legal, 15 pras duas. Acabou por aqui 45 minutos de música na Litoral.
3: E amanhã não, hoje às 3 da tarde tem mais uma sequência de 45 minutos pra você, bebê.
2: Boa, estamos recebendo aqui no estúdio a visita dos amigos. Estão junto com o Jorgão aqui. São o Caio e o Fábio.
3: É Calu de energia solar, não é isso?
2: É, isso aí.
3: Chique.
2: Eles vieram aqui porque eles estão cheios de... Vocês trabalham com luz solar, é isso? Aí vocês mexem com força também? Eles mexem com força, vai dizer.

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3: Atenção, atenção, resultado de promoção, saindo parte de convite pra curtir Belo. E quem faturou foi você?
2: Eu!
3: Daniele Fátima do Amaral de Souza, final de telefone 393 de Jacaraípe.
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2: 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Tchan, tchan, tchan, tchan. 1h57, fechando a rede litoral pra Linhares, Colatina e Cachoeiro.
3: E amanhã tem mais o Bruno Minardi pra todo o Espírito Santo, bebê. A gente continua na Grande Vitória até as 3.
2: Amanhã, sextou.
3: Opa!
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E olha só, pessoal, você que está buscando oportunidade de emprego, a Van de Linhares está com diversas vagas abertas e convida você a participar do mutirão de vagas, viu? Isso mesmo, até o dia 29 de maio, de segunda

0: 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Fechou? Bora pro intervalo, a gente já volta, fica aqui comigo, um instante só. E olha, gente, enjoei e troquei. 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

Na Litoral Eu Tô Legal, tem pra você ligado, ligada na gente, a primeira namorada, sorriso maroto, homem a homem, moleque a moleque, Natan com Zé Felipe, ignora Felipe Rodrigo, 2:33, excelente

0: Informação tá chegando por aqui, hashtag se liga litoral.
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0: E olha, gente, o presidente Lula chegou ao Espírito Santo nesta quinta-feira para cumprir a agenda em Aracruz. Lula participa da sexta edição da Teia Nacional dos Pontos de Cultura no Sesc Praia Formosa. O evento reúne artistas, coletivos culturais e representantes de comunidades tradicionais de todo o país. Durante a visita, o presidente anunciou investimentos da área de cultura e saúde para o estado. Entre as ações estão a entrega de micro-ônibus, vans e unidades culturais itinerantes. Também serão assinados decretos voltados ao fortalecimento das políticas culturais brasileiras. A programação da Teia Nacional segue até sábado, com oficinas, debates e apresentações culturais. Esta é a primeira visita de Lula ao Espírito Santo em 2026.
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0: E olha, gente, a justiça francesa considerou nesta quinta-feira a Airbus e a Air France culpados pelos homicídios culposos do acidente do voo AF447 entre Rio de Janeiro e Paris, que matou 228 pessoas em 2009. A decisão ocorre quase 17 anos depois do pior acidente aéreo da França. A decisão representa o mais recente marco de uma maratona jurídica envolvendo duas das empresas mais emblemáticas da França e familiares das vítimas, em sua maioria franceses, brasileiros e alemães. A nova sentença, a se considerar únicas responsáveis pela maior tragédia, impõe multa máxima de 225 mil euros e 1,3 milhão de reais da comissão para cada atendendo a pedido aí diplomático durante o julgamento, que durou 8 semanas, né? Então, indenização de 225 euros por cada pessoa que morreu no voo, convertendo o total de 1,3 milhão de reais por vítima.
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0: E olha, gente, capixaba concorre prêmio que será entregue pela rainha da Holanda. Em clima de Copa do Mundo, os brasileiros são exemplos de mobilização e essa energia que a capixaba precisa para estar entre os ganhadores de um prêmio a ser entregue pela rainha da Holanda, a argentina Máxima Zorregueta. A votação começa nesta quarta-feira e vai até sábado. Maria Cecília da Silva tem 8 anos de idade e é de Colatina. E mudou-se com os pais para Amsterdã há 3 anos. A estudante, que integra o projeto social Give Black, ligado à Fundação Holandesa, concorre ao prestigiado prêmio que será entregue pela rainha, maçã de laranja, convertendo aí para o português. A premiação é reconhecida como uma das mais importantes do setor social daquele país e que considera ao vencedor a quantia de 25 mil euros, aproximadamente 146 mil reais, que será entregue em outubro pelas mãos da atual rainha consorte dos Países Baixos. Olha só que bacana. Muita sorte é a nossa pequena capixaba. O hashtag se liga litoral de volta logo mais.
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2: Muito bem, estamos de volta aí trazendo 45 minutos de música direto aqui na tarde da sua Litoral 3 e 4. Vambora comigo, tem música, tem alegria, tem diversão e a sua participação, tudo fica mais bonito no 997-13-8504. Chama a gente aí e hoje tem um combo pra você. Hoje não, amanhã, né? 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Vambora, Academia Léo Santana.
3: 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Aí, ó.

0: 27. E olha só, deixa eu falar pra você, hein? Você que tá buscando por uma oportunidade de emprego, a Avan de Linhares está com diversas vagas abertas e convida você para participar do mutirão de vagas, viu? 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Fechou? Segue de música aqui na sua Litoral, já tem o nosso Bora Pagodear.
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2: Tá aí pra você ligado na Litoral Ordinary, o som do Alex Warren. Por aqui também teve Swell com Bobagens. Saudade Estranha, Murilo Rupp, pra você curtir da Litoral. E é isso aí. Bom, deixa eu dar um recado pra você. Vem aí a 8ª meia maratona do Verde das Águas.

0: 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Beleza, gente? E é isso aí. Vamos participar, né? Que maravilha correr no meio da natureza, sentindo o frescor do Verde das Águas. Isso é bom demais, faz bem para a saúde. 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E vambora dar um salve, um abraço pra turminha que tá curtindo a litoral nessa tarde gostosa e de bem com a vida. A Maria da Penha no São José tá com a gente desejando boa tarde. Obrigado, minha amiga. Merimelo do Interlagos, Meriele. Abraço, obrigado pela companhia, tamo junto. Quem tá com a gente também aqui é a Rosália, né? Tá falando da onde, Rosália? Qual o seu bairro? Fala pra gente aí. Rafael Teixeira, ligado no Planalto. A Terezinha Alves, também no Planalto, fecharam com a gente. A Sandra de Bebedouro, curtida litoral. Boa tarde, Thiago. Boa tarde, minha amiga. Também tá com a gente o Marcos Campi, no Interlagos. Leonardo Prati, do Nascimento, também no Interlagos. A Gigi Pereira, do Nova Esperança, beijo, obrigado. Marineuza, do Vila Isabel, também fechada aqui com a gente, valeu. E quem tá no topo agora, na ponta aqui da tabela, chegou, né? Eloy Interlagos, também fechadão, né? Eloy Braz Rodrigues, fechadão com a litoral. Falou, garoto, tamo junto. 3h38, daqui a pouquinho tem Bora Pagodear, fechou?
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0: Matheus e Cauã. 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

0: Na litoral eu tô legal, Thaís. Serenata, o som da Marília Mendonça na nossa programação. E também teve Admita, Matheus e Cauã com Laona Prado. Original Lira, Alex Warren e Swell com Bobagem. E teve Saudade Estranha, Murilo Huff também, né? Nunca Mais, Natanzinho com Chão de Avião. É o seguinte, moçada, 15 minutos faltando para as 4. Depois do intervalo tem o nosso Bora Pagodear. E já já tem 60 minutos de música diretaço da sua litoral. Fechou? Fica aqui comigo, eu volto no instante.
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2: Maravilha, estamos de volta, 3h49, bora curtir o pagodinho então? Solta o pagode aí, ó.
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1: Na litoral eu tô legal, tá aí o melhor do pagode no nosso Bora Pagodear. É, de volta amanhã, sempre às 3h50, o pagode brilha aqui na nossa programação. E olha só, e no sabadão, é, tem uma hora de pagode aqui no nosso Pagodés, viu? Dois blocos de 30 minutos, que é pra você fazer aquele churras, abrir a sua gela e deixar o repertório por nossa conta aqui, tá bom? É o seguinte, 4 horas em ponto, depois do intervalo, tá chegando 60 minutos de música direto aqui na sua litoral. E ainda hoje tem você no comando, hein? É isso aí, já pensou o som que você tá afim de ouvir? 997-1385-04, já pode começar a mandar o áudio aqui pra mim, tá bom? Thiago, já que eu tô no comando, eu quero ouvir a música tal, porque hoje, quinta, é dia, fechou? Sai daí não.
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6: Maravilha, estamos de volta e trazendo 60 minutos de música direta aqui na nossa programação. 4 horas e 6 minutos é o nosso 60 minutos que tá no ar. E daqui a pouquinho informação também do nosso hashtag Se Liga Litoral, trazendo os principais assuntos do dia, deixando você muito bem informado aqui na nossa programação. Solta o play e logo mais tem você no comando, hein?

0: fazer aqui.
1: Na Litoral eu tô legal, tá aí, esse é o som do Thiaguinho, Pensamentos Intrusivos, aqui na nossa tarde de Bem com a Vida, 4h25, pra você ligado na Litoral, Moreninha, Alemão do Forró, Última Noite, som de Latam, Natan com Léo Foguete, teve também aqui Acostumou Errado, Davi Quaresma com Gabi, Natanzinho Lima, Me Apaixonei Nessa Morena, Olha Onde Eu Tô, com a boiadeira Ana Castela, ela que abriu aqui a nossa programação, o nosso 60 minutos de música aqui na sua Litoral. Um abraço aqui pro Vanderlei do Vila Maria, tá com a gente, né? Também a Rita, boa tarde, Thiago, excelente quinta-feira. E vamos, que deu Mengão. Manda um alô pra Alessandro, Vascaína e todos que curtem melhor a Litoral. Valeu, minha amiga Rita, abraço, obrigado pela companhia, tamo junto, é isso aí. 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Ok? 4h26. E olha só. E agora essa aqui é pra você que tá precisando de emprego, hein? Você que quer uma oportunidade no mercado de trabalho? 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É isso aí. Venha fazer parte desse timaço. 4h27, solta o play.
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1: E olha, gente, a influenciadora e advogada Deolane Bezerra foi presa nesta quinta-feira em São Paulo durante a operação contra a lavagem de dinheiro ligada ao PCC. Segundo o Ministério Público, o esquema movimentou milhões de reais por meio de empresas de fachada. A investigação aponta uma transportadora que era usada para ocultar recursos da facção criminosa. O líder do PCC, Marcola, e familiares dele também são alvos da operação. A justiça determinou bloqueio de bens, veículos de luxo e contas bancárias dos investigados. Deolane havia retornado da Itália um dia antes da prisão e nega participação no esquema. A defesa afirma que a influenciadora é alvo de perseguição e diz confiar na justiça.
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1: Deputados da oposição voltaram a pressionar pela CPI do Banco Master no Congresso Nacional. Pedido busca

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2: Maravilha! Ficando por aqui o nosso 60 minutos de hoje. De volta amanhã na programação da sua Litoral. Fechou? E daqui a pouquinho tem o nosso Você no Comando. Mande áudio pra mim, Thiago, já que eu tô no comando. Eu quero ouvir a música tal. E pede aquela. Beleza? 997-1385-04. Já tem os pedidos chegando aqui, né? E a gente vai atender primeiramente aí vocês, tá bom? E é isso aí, mas ó, dá tempo ainda você pedir a sua, fechou? Vai chamando a gente aí.
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1: É isso aí, estamos de volta e uma boa tarde pra você de casa, do trabalho, você do carro, galerinha da internet que escuta a gente, né? Através das plataformas Rádios Net, Tani Rádio, também no nosso site litoralfm.com.br. Obrigado pela sua companhia, turma do aplicativo também, de canto a canto ouvindo a gente. Salve, salve, uma boa tarde a você do carro, da boleia, do caminhão, da carreta, do ônibus, da van. A galerinha da indústria também, né? Na construção civil, no comércio, a você, amigo, homem do campo, produtor rural, trabalhador rural, mulher, jovem, criança, um forte abraço e obrigado pela companhia. Tamo junto aqui, segue agora o nosso Litoral com você, com os grandes sucessos do seu rádio e já já tem o Você no Comando, tocando o som que você tá afim de ouvir aqui na programação da Litoral, fechou? 5 e 5, solta o play.

Simone Mendes, direitos iguais aqui no nosso litoral com você. Ela sempre com uma pedrada, né, rapaz? A Simone Mendes, eu vou te contar, viu? Ela escolhe a música assim, né? Acho que tem que bater com jeito, com o ritmo dela. Pupila Pericão e também Felipe Rete, Acima de Mim, Só Deus. Pra você ligado na Litoral, 5h15, o intervalo, eu volto já já, tá bom? Vai pensando no som que você tá afim de ouvir no nosso Você no Comando, hein? E manda aqui pra mim, Thiago, já que eu tô no comando, quero ouvir a música tal. Às 18, é hora de você mandar na programação da Litoral, fechou? Volto no instante.

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0: 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Eu tô legal, esse é o som do tamborzão, glamurosa. MC Marcinho, tá aí, né, no nosso litoral com você. Bem das antigas essa, hein, meu pai amado. Tempo da Furacão 2000, rapaz. Eita. Viajaram no tempo aí pra buscar essa, hein. Maravilhosa, som do Zé Vaqueiro. Foi intenso, Zé Neto e Cristiano com participação de Ana Castela, revoada no colchão do Zé Felipe. Zé Felipe é o cara das indiretas aí, né, meu? Gosta de dar lá aquela futucada no Vini Júnior, comentando as fotos lá da Virgínia. Mas eu acho que eles não voltam, não, né? É só pra dar uma futucadazinha mesmo, provocada e tal. Eu acho que ali, entre Vini Júnior e Virgínia, foi construída a relação de amizade em função dos filhos, né? Bom, 5h31 pra você que tá ligado, curtindo a Litoral. Deixa eu falar pra você, hein? 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Ligou, pediu, chegou, pra você que tá afim de matar aquela fome de happy hour. Eu volto já.
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1: Aí no nosso litoral com você, Beijei a Cura, Diego e Vitor Hugo, por aqui também Casal do Mal, Ferrugem, Champanhe, Menos é Mais, Vagabundo, Gustavo Lima com Luiz Ponce, Glamurosa, MC Marcinho, Maravilhosa, Zé Vaqueiro, com Intenso, Zé Neto e Cristiano com Ana Castela, Revoada no Colchão, Zé Felipe. Bom, gente, ó, 5h50 pra você que tá ligado curtindo aqui a Litoral. Daqui a pouquinho vai rolar o nosso Você no Comando. Pede aí pra mim, Thiago, já que eu tô no comando, eu quero ouvir a música tal. Manda aquela boa, aquela brava pra gente curtir aqui juntinhos da programação da Litoral.

0: de ouvir, qual o grande sucesso? Já tem gente chegando aqui na frente, né? Mas digo pra você, ainda dá tempo de você pedir, beleza? 997-13-8504. E vambora pra sequência chave de ouro aqui, ó, do nosso litoral com você.
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0: Alô, Virgínia! Turma do Pagode, o Grupo Chocolate!

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2: Tá aí, né? Fechando o nosso Litoral com você. 5 minutinhos faltando para 6. O som do MC Livinho com DJ Topo na imaginação. Pra você que tá ligado, curtida Litoral, tá chegando o nosso Você no Comando, viu? É, manda o áudio assim pra mim, Thiago, já que eu tô no comando. Eu quero ouvir a música tal. E pode mandar mensagem de texto também, viu? A gente vai atender você com imenso carinho. Não vamos deixar de te atender também, tá bom? E olha só, gente, deixa eu falar mais aqui. Vem aí, ó, a 8ª meia maratona do Verde das Águas, viu? Isso mesmo, você não pode perder. Será realizada nesse domingo, 24 de maio, às 7h30 da manhã, na Reserva Natural Vale, em Linhares. Para os corredores, verifique o local da retirada do seu kit no nosso Instagram. 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Apoio TV Gazeta Norte e Rádio Litoral Norte. Realização Campeão Time. Perde não, tá bom? Venha participar. Que maravilha, né? Correr sentindo aí o frescor, o contato com a natureza, o verde, as águas. E é isso aí. Eu volto já no instante com o nosso Litoral com você. Aliás, com você no comando. Litoral com você fica por aqui, de volta amanhã.
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9: E aí, já gravou o seu pedido?
10: E aí, manda boa aqui pra mim. Vai lá, chama na Litoral que tem música. Agora é você no comando aqui da nossa programação. 6:01. Excelente comecinho de noite pra você, né? Virou. Então, boa noite de quinta-feira pra você que tá ligado da Litoral. Dia 21 de maio de 2026. A você, parabéns, saúde, paz, felicidades. E vambora. Deixa eu atender aqui quem tá com a gente. É o Charles do Planalto. Fala, meu garoto, cadê seu, ó? Cadê o áudio dele? Ah, tá aqui, ó. Bora ouvir o áudio do Charles, tá com a gente.
11: Boa tarde, Thiago. Opa! Já que eu tô no comando, tem como tocar Legião Urbana?
10: Já na pele aqui, ó. Oh, boa pedida, hein? Essa aqui lá do fundo do baú. Cida de Jocaf também tá pedindo aqui, Toro, com Almiro Veio. Eita, essa aqui, hein? Meu Deus do céu. Então vambora ouvir o nosso Você no Comando? Solta o play pra gente aí, ó.
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10: Vento no litoral, Legião Urbana.

0: Muito bem, tá aí no nosso Você no Comando, Você Não Sabe de Mim, Som do Raça Negra, tá com a gente aqui, né? Meu amigo Odaí, fala meu garoto, fala comigo, solta a voz.
1: Opa, boa noite,
2: Pode ser Henrique e Juliano, então, manda pra
0: Henrique
2: nós.
0: Henrique e Juliano, falou, rapaziada, abraço, brigadão aí, toda a turma do aplicativo, né? Ouvindo a gente em máximo e bom som, vambora de Você no Comando.
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0: Olha que pedrada de Henrique e Juliano agora.

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1: Que pedrada de Maiara e Maraísa, felizes para sempre. Fechando aqui o nosso Você no Comando. Gente, ó, e esse vozeirão grave aí, né? É da Maraísa, meu Deus do céu, chega arrepia Maraísa cantando, é uma coisa de louco, gente. Se essas meninas inventarem de, se elas inventarem de separar um dia, eu vou falar sinceramente pra você, viu? Eu vou ser fã só da Maraísa. A Maraísa canta muito, né? E ela canta pouco na dupla, assim, né? A maioria das músicas são na voz da Maiara. Não que a Maiara cante mal, não, de forma alguma, né? Senão elas não fariam o sucesso estrondoso que fazem aí. Mas, assim, eu particularmente, se tiver de ouvir, eu gosto de ouvir mais a Maraísa cantando. É uma coisa de louco, meu. Fora do sério, né? Se você entende de música, entende de timbre, né? De entonação e tal, você vai perceber que a Maraísa, ela domina muito melhor, né? Embora a voz da Maiara é que é a voz principal da dupla e a Maraísa fica lá dando suporte na segunda voz e lá uma vez outra grava uma música dela cantando na primeira voz. Mas ela é espetacular, viu? Ela manda muito bem. É de arrepiar, né? Agora, por que que ela fica escondida na dupla aí, né? Vai saber. E é isso aí, 6h23, o nosso Você no Comando tá de volta no sabadão aqui, ó, no seu final de semana, fechou? Então, já que não tem intervalo, toca direto, ó, solta a vinheta, litoral, e solta a música, menos é mais, brinda aí.

Legal, tá aí pra você ligado, ligada, né, gente? Sonho de Amor, do Natanzinho Lima. Essa música que é um grande clássico, né? Composição do Michael Sullivan. E tá aí, né? Foi gravada pro Zezé de Camargo e Luciano também. Roupa Nova, se eu não me engano. E tantos outros cantores aí, né? E agora com o Natanzinho Lima, estouradona também, né? Não mexa nas minhas gavetas, Danilo e Davi, por aqui também, Brinda E, som do Menos é Mais. 6h32 pra você que tá ligado aqui na Litoral, já já tem hashtag Se Liga Litoral e os principais assuntos do dia, trazendo informação pra você, tá bom? Fica aqui comigo, já já eu volto com a informação e segue de música que não tem intervalo. Então, ó, sempre, né? Ian com textão.

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1: Tá aí Bruno e Barreto com Country Beat, gerente da Sicredi, pra você ligadão na Litoral, 6:42. Antes teve aqui também pedindo a conta. Som da turma do pagode com participação do Zeca Pagodinho e Ian. Esse menino canta muito, hein? Textão aqui na nossa programação. Bom, agora bora de informação. Tá chegando por aqui o nosso hashtag Se Liga Litoral e as principais informações do dia pra gente terminar o nosso dia muito bem informado. Vamos lá conferir o que tem pra hoje.
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1: E olha, gente, microempreendedores individuais, os MEIs, têm até o dia 31 de maio para entregar a declaração anual do Simples Nacional. A obrigação vale mesmo para quem não teve faturamento em 2025. O envio pode ser feito pelo aplicativo MEI ou pelo portal Simples Nacional. Quem perde o prazo terá a multa mínima de R$50. A penalidade pode chegar a 20% do valor dos tributos declarados. Segundo a Receita Federal, mais de 16 milhões de MEIs devem prestar contas esse ano. O órgão alerta que manter a declaração em dia evita problemas com o CNPJ. A recomendação é não deixar o envio para a última hora.
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1: E o Papa Leão 14 teve. Ele deve realizar uma viagem à América do Sul em novembro, segundo informações de uma agência internacional. O roteiro ainda não foi oficialmente divulgado pelo Vaticano, mas incluiria países da região de uma agenda pastoral. A viagem faria parte de uma série de deslocamentos internacionais do pontífice desde o início de seu papado. Leão 14 já realizou outras visitas ao exterior em 2026, incluindo países da África e da Europa. A Santa Sé ainda não confirmou datas nem nações que devem ser incluídas no tour sul-americano. A expectativa é de encontros com autoridades civis e religiosas durante a passagem pelo continente. Detalhes finais do itinerário devem ser anunciados nos próximos dias pelo Vaticano.
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1: E agora o alerta, hein? O Detran do Espírito Santo alerta motoristas sobre golpes envolvendo boletos falsos. Criminosos estão criando sites que imitam o portal oficial do órgão. Essas páginas aparecem até em pesquisas da internet, dificultando a identificação ao acessar. O usuário pode gerar boletos fraudulentos de IPVA e licenciamento. O Detran reforça que o único site oficial é o www.detran.es.gov.br. O órgão também alerta que não envia boletos por e-mail, SMS ou WhatsApp. A recomendação é sempre digitar o endereço oficial diretamente do seu navegador. Em caso de suspeita, o cidadão deve evitar o pagamento e buscar os canais oficiais para esclarecimentos de dúvidas. O hashtag Se Liga Litoral fica por aqui com informações do portal A Gazeta. De volta amanhã.
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tem pra você, menina do olho marrom, Luan Santana, pra você ligar aqui na sua litoral. Bom, gente, quero agradecer a você pelo seu carinho, sua audiência, sua paciência, tá bom? Tô passando a bola aqui pra Vitória. Os meninos estão chegando aí, né? Rolly Ribeiro Anderson e Alex Bono comandando aqui o seu começo de noite. Eu volto amanhã, viu? Amanhã, sexta-feira de Vem com a Vida, a gente faz a festa aqui da sua litoral, fechou? Um forte abraço, um bom começo de noite, boa quinta-feira. Você que tá na estrada, vá em paz, com calma, tá bom? Sem pressa, tira o pé do acelerador, vai curtindo a paisagem, tá bom? No mais, um forte abraço, um bom começo de noite, que Deus acompanhe você. E é isso aí. Tudo de bom. Amanhã, 7, tem Dini Passos por aqui. E eu volto a partir das 2, logo após o Bruninho e a Natzinha. Fechou? Valeu, valeu, valeu, valeu. Cadê a vinheta? Solta a vinheta. 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E do Maiveca, obrigado, moleque. A chave de ouro de hoje.

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0: Muito boa noite, arroba Alex Bono.
1: Muito boa noite, ele está com a gente até as 8 horas, fica pouquinho tempo na rede, mas dá pra matar muitas saudades dele. Você que estava esperando o dia inteiro pra ouvir essa voz, essa voz que ultrapassa gerações e tem muita história pra contar.
2: Um pouquinho, né?
1: É, a gente pode até perguntar isso daí.
2: O quê?
1: Isso daí pro público. Perguntar você, qual a história que você tem? Você ouvia aí com alguém, role belado passado? Não. Como é que é? Uma história aí quando você ouviu no rádio, o que você tava vivendo nesse momento? O momento que o Rob tá falando, anunciando uma música, o momento que você pediu a pessoa em casamento, pediu namoro, você ouviu o Hollywood talvez no motel.
2: Aquela senhora que tava
1: no motel,
2: aqui.
1: Isso daí, você com certeza tem relato, não tem? Isso daí tem, não tem?
2: Não sei de nada.
1: Não, impossível que não. Era um horário.
2: É, esqueci o nome dela, você lembra o nome dela? Eu também esqueci. Quer ver que agora há pouco uma das mulheres símbolos da luta feminina contra a violência doméstica. Ela estava aqui agora há pouco, esqueci o nome dela, mas ela veio conhecer hoje a Litoral e lembrou que a mãezinha dela, a saudosa mãezinha dela, que ouvia, e ela aprendeu a ouvir com a mãe dela, trouxe agora a filha dela.
1: A gente se emocionou aqui, cara.
2: Nossa, desculpa, esqueci o seu nome. Ela mora em Vila Nova de Colares, na Serra. Vou lembrar aqui, vamos falar. E foi um prazerzaço conhecer você, tá? A gente conhece a sua história e da sua luta também, tá? Força aí, tá bom? Gostei demais de conhecer você.
1: A mãezinha não deixava desligar o rádio enquanto o Hollywood estava falando. E ela perdeu a mãezinha já faz 20 anos.
2: 20 anos, isso aí.
1: E ela se emocionou lembrando disso. E conheceu você a primeira vez agora também.
2: Eu conhecia,
1: né?
2: Também.
1: E era o desejo da mãe dela provavelmente conhecer, né?
2: Foi o que ela falou.
1: É, não foi?
2: Não tivemos essa oportunidade.
1: Tem muita história, cara. Manda a sua história com o Hollywood Anderson.
3: Precisa, né?
1: Manda!
3: Boa tarde, Hollywood. Boa tarde, Jonas Brown.
2: Já foi.
1: Boa.
3: Desculpa que eu não mandei.
1: Boa.
3: Um beijo. Calma pra você aí.
2: Tem pra você, tem pra você.
3: Tá? Outro áudio anterior. Tô aqui só no trânsito da ciclovia, que aqui enche de bicicleta.
1: Verdade, cara, tá assim mesmo.
3: Daqui a pouco eu tô partindo, casa.
2: Rapaz, a ciclovia da vida.
3: Bora
2: tá...
3: que bora. Abração pra todos aí.
2: Beijo, Ruth. A ciclovia da vida tá dando engarrafamento de bicicleta elétrica.
1: Você tá brincando.
2: Cara, de tão legal que é de ver o povo abraçou mesmo a ciclovia e usa mesmo o transporte alternativo.
4: Meu tempo! Boa noite, Alex.
1: Boa, meu amor.
2: Ela voltou.
4: Olha, meu filho. Não fala negócio desse, não. Você fica no meu ouvidinho aqui, ó. Não fala com essa voz grossa, não, moço.
2: Pô, fica com doido. Calma, Ruth.
1: É, mas é, meu filho. Dá uns tremulinhos de fone o tempo inteiro, meu filho. Dá umas arrepiadas esquisitas. Mas vem cá, uma curiosidade.
2: Desculpa.
1: Não, vou parar. Uma curiosidade interessante.
2: Ah, o quê?
1: Tem engarrafamento ali da bicicleta elétrica. Se você estiver no meio, você, por exemplo, não tem uma elétrica, como é que funciona? Aí tem que ir acelerando rápido, porque os caras.
2: Não, tem duas pistas. Tem duas pistas.
1: Não, mas não é ir.
2: Você joga. É uma ciclovia pra ir, outra pra voltar. E cada uma tem duas pistas. Então você joga pra direita e deixa quem tá de elétrica passando.
1: A
2: ideia é a mesma.
1: Entendi. Vocês então são os caminhões.
2: Eu sou o caminhão.
1: Você
2: eu vou no pedal.
1: Claro que você é o caminhão.

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0: Na Litoral, eu tô legal, 7:25. Essa é a sequência dos 60 minutos, direto, só de música, sem comerciais. Hoje, tô mal acostumado, hoje não tem prêmio não?
1: É, não.
0: Não vou ligar pra ninguém hoje não?
1: Estranho, né? Esquisito.
0: É muito prêmio, mas calma, calma. Que vai entrar no ar uma nova temporada dos 45 minutos premiados.
1: Mas você tá com tanta saudade assim, a gente pode encher o saco de alguém.
0: Ligar pra alguém do nada?
1: Não, uai, ligar pra alguém do nada.
0: Mas só pra...
1: Alguém quer? Se alguém quiser, manda aí que a gente liga.
0: Só pra dizer um oi, dar boa noite?
1: É. E desliga na cara.
0: Não,
1: é uma vingança. As pessoas desligam na nossa cara o tempo inteiro, pô.
0: Não, aí não.
1: Ah, que legal, cara. Vamos fazer isso?
0: Não, se alguém quiser que a gente liga... Então responde aqui então no nosso WhatsApp 999861050.
1: É, mas cuidado, que a gente pode querer se vingar sim.
0: Não.
1: Eu vou aí, aperto o botão.
0: Eu que tô no comando aqui.
1: Eu aperto o botão.
0: Jolinda, Walker Bronze. Um beijo pra você, Jolinda. Manda aqui beijo e boa noite pra vocês.
1: Boa noite, sua lindona.
0: Beijo, Jolinda. O Márcio Gley, que tá no Córrego Sergipe, lá em Governador Lindenberg.
1: É isso, nossa audiência é internacional.
0: Não. Internacional. Ouvindo no rádio em 95,3, também nessa mesma frequência.
1: Siga Minas.
0: Não, vão pra Minas agora, quer dizer, mais ou menos.
1: Jurava que o governo do Lindenberg era Minas, é Espírito Santo?
0: É lógico que é, né?
1: Chocado, eu sou muito ruim de geografia.
0: É, percebe, né?
1: Que horror, cara.
0: Ali, lá de
1: confirmar também.
0: De Colatina ali,
1: não,
0: né?
1: Não sabia, cara, ali. Não sabia.
0: Aqui, ó, em Colatina, meu conterrâneo de Ipatinga, o Fábio lá da pizzaria, como é que é a pizzaria aí, ô...
1: Ah, adoro os meninos lá da pizzaria.
0: Isso. Acho que é Big Boss.
2: Boa noite, essa dupla aí, hein? Oliver, meu conterrâneo de Patinga, hein?
0: Olha isso.
2: Sou lá do Bom Jardim, hein, meu amigo? Um abraço aí pra vocês aí. Fábio, aqui da Pizzaria Big Boss aqui. Tô em Colatina aqui. Vou tá ligadinho no programa de vocês aqui, beleza, meu amigo? Um abraço aí, Alex e Oliver. Valeu, abraço aqui da família Big Boss em Colatina, aqui na Vila Jambu. Valeu, meu amigo, abraço. Na Litoral nós estamos mais que legal.
0: Vila Jambu, Big Boss em Colatina, cara, obrigado, Fábio, pela sintonia.
1: Gente... Foi ele que botou esse nome, com certeza.
0: Por quê? O Big Boss?
1: É. É o Big Boss, o Fábio, né? Tô ligado.
0: Ô, Fábio, a gente recebe sua participação direto, Fábio, só que eu não sabia que você era de Patinga, não, ué. Abração pra você, tá? Espero em breve, quando for por aí, conhecer o Big Boss.
1: Ai, comer de graça, isso é muito importante.
0: Não,
1: faço... com toda certeza.
0: Não, faço questão de pagar.
1: Não, claro que não. A divulgação que o Fábio tem aqui de graça, meu filho, né, Fábio?
0: Aqui, ó. Você pediu, Alex. Apareceu um monte aqui querendo que a gente liga.
1: Eu sei, liga e desliga.
0: Não, liga e desliga.
1: Não, eu quero esse prazer.
0: Não, quer... Ô, Sheila, vou desligar na cara não, hein? Vamos ver, a Sheila, lá do meu ex-bairro. Pode ter que atender, né?
1: Viu?
0: Vamos ver. Ela que faz os drinks lá, o que você gosta.
1: O quê? Onde?
0: É em casa. Vamos ver se...
1: Ô, Sheila!
3: Oi!
1: Então, meu amor, acabei de saber que você faz drink. Faz drink encomenda também, mulher?
3: Eu faço!
1: Ah, é? Quinta-feira, sexta-feira. Oliver vai passar aí na tua frente de bicicleta e vai voltar pra cá. Porque gosta de fazer exercício?
0: Tá.
1: Não dorme cedo, né? Então hoje já prepara aquele... O que você faz de bom aí, de drink?
0: Ela que
3: eu gosto de vinho, gosto de uísque.
1: Ai, tudo que eu gosto, hein?
0: Ela que te mandou uma vez o quê? Uns uísque.
3: Gosto de Aperol.
0: Aí, ó.
1: Nossa, mulher. Isso daí é qual a frequência?
0: Todo dia.
3: Campari com gelo de laranja.
1: Nossa.
0: Gelo de laranja?
3: É top. Suco de laranja natural. Fica top das
0: galáxias. Ai, gente, eu já ouvi gelo de coco, né?
1: É, gelo de coco com uísquezinho ali, funciona muito bem.
0: Gelo de laranja, não sei, essa é novidade pra mim.
1: É uma mistura interessante. Tá vendo, ó?
0: Ô, Sheila, obrigado por estar ouvindo aí. Então, você ouve direto mesmo, hein?
3: Eu ouço. Já são mais de 10 anos, eu acho.
1: Ah,
3: pelas
1: demais,
3: minhas contas.
1: Cara.
0: Ô, Sheila, eu ex-morador do Ataíde, você mora em que lado aí do bairro? Só pra eu me localizar aqui.
3: Eu moro atrás do BH.
4: Atrás do BH. Tá, eu morava ali no final da Rua da Feira, que o Alex conheceu domingo passado.
1: Conheci, essa semana eu vou voltar lá só pra comprar as camisas. Tipo, você sabe quem vende essas camisas lá? Porque eu quero pedir um desconto.
4: Ele
1: sabe?
4: Quer comprar a camisa da seleção.
1: Eu quero fazer um pacote da seleção e do Flamengo.
4: Você confia, Sheila?
3: Não, não dá pra confiar muito não, mas...
1: Dá pra confiar o quê? Na camisa?
4: É, na camisa. Você não vai comprar camisa original na feira.
1: Não, mas é óbvio que não. Mas você acha que eu tô com dinheiro pra original?
4: Ué, não?
1: Óbvio que não, meu filho.
3: Alex, você é milionário.
1: Milionário, meu amor. Eu já tô na situação que eu recebo meu salário pra pagar o empréstimo do Nubank pra ele me pra liberar mais empréstimo pra eu... É assim que eu tô, minha vida. A situação tá difícil. Eu tô aqui nos cantos da Gazeta, me dá trabalho. É... Uma loucura.
4: Ô, Sheila, obrigado por atender a gente, tá? Obrigado por
1: você, Sheila, mas agora não é nada contra você, não. Te amo, você é maravilhosa, mas eu preciso fazer o que eu quero fazer.
4: O quê? Não, não vai desligar, tchau, não. Sheila. Tchau, Sheila. Você desligou mesmo, Alex?
1: Desliguei, cara, queria. Hã? Ai, me deu um prazer. Desculpa, Sheila, te amo.
4: Como é que tesão é esse?
1: Ai, não sei, cara. Hã? Olha, ai, não sei, senti algo bom.
4: Meu Deus do céu.
1: Toca a música.
4: Ele desligou na cara, né?

0: Na Litoral, eu tô legal, 17 para as 8. Você tá ouvindo 60 minutos direto, só de música, sem comerciais. Aquela pausa, Alex Bono.
1: Verdade.
0: Para mandar beijo para Cristiane Miranda de Jabaeté. Ela manda aqui abraço pro esposo Alisson e parabéns, meu irmão Cleibson, de Cachoeiro, de Itapemirim, que vai casar amanhã com a Cristina. Amanhã, sexta-feira.
1: Parabéns!
0: Olha!
1: Lua de mel e final de semana.
0: Parabéns aí, casal Cleibson e também Cristina. Que manda os parabéns é a Cristiane de Jabaeté, em Vila Velha. Acho que é Vila Velha, né? E beijão aí pra vocês dois, tá? Abraço pro Alisson também, que é o maridão da Cristiane.
1: Boa! Bom casamento!
0: O Alex Bono.
1: Manda.
0: Deixa eu ver aqui, ó. Você falou agora há pouco. Falo de governador Lindenberg, pessoa que era Minas Gerais.
1: Ai, cara.
0: Aqui, ó. O Márcio Gleick, que participa todo dia quase. Aliás, todo dia ele manda mensagem, né?
1: Uhum.
0: Mandou pra você, vou colocar aqui na tela. Pra você.
1: É esporro, vai brigar.
0: Não. Mandou aqui, ó. Vamos tomar um coquinho.
1: Ó, oh, coquinho?
0: Coquinho.
1: Que, olha, que é isso? É um copo?
0: É um copo transparente com um coquinho. Tá na sua tela também, no aplicativo e no site. Mas eu não sei se isso aqui é água de coco, não.
1: Mas dá pra se tomar isso daí?
0: Mas
1: parece uma coisa mais pra se comer, não?
0: Eu acho que tem uma coisa de álcool aqui nesse
1: mas
0: negócio.
1: Mas eu achei
0: aqui,
1: diferente, cara. Mas parece ser aquelas coisas bem fortes, hein? Eu gostei. Eu topo.
0: Um abraço pra você, Márcio Gleick. Aí,
1: Márcio.
0: Também de governador Lindenberg pra te dar uma aula de geografia.
1: Por favor.
0: Só voltar aqui rapidinho. O Márcio Gleick fala aqui, assim, é perto de Linhares, Governador Lindenberg, Colatina, Rio Bananal, São Domingos, Marilândia. E quem apareceu também de Governador Lindenberg foi o aniversariante do dia.
1: Parabéns, Ademir!
2: Boa noite, Ney Oliver e Alex Bono.
0: Boa.
2: Governador Lindenberg, sim, é Espírito Santo, município mais novo do estado.
1: Alá.
2: Aqui, Ademir Celim. Tô passando uma mensagem para pedir uma música bem bacana, meu aniversário hoje.
0: Olha só.
2: Tô sempre ligado na Litoral, quase não passo mensagem.
0: É mesmo.
2: E hoje tô aí pedindo uma música para todos os ouvintes.
0: Aham.
2: E Alex Bono.
1: Boa.
2: Lindenberg, sim, é Espírito Santo, município mais novo do estado.
1: Alá.
2: Aqui, Ademir Celim. Tô passando uma mensagem para pedir uma música bem bacana, meu aniversário hoje.
0: Olha só.
2: Tô sempre ligado na Litoral, quase não passo mensagem.
0: É mesmo.
2: E hoje tô aí.

0: tinha mandado mensagem pra nós.
1: Cara, que demais. Bem-vindo e parabéns. E começa a mandar mais ainda. Mas é legal que a gente fica sabendo a história. É um município bem novo. Foi desmembrado ali de Colatina em 1998. Em 28 anos.
0: O nome que eu entrei aqui.
1: Exatamente. Então, o município aí, quando você chegou aqui, começou o município
0: estava
1: ali também.
0: Emancipado.
1: Olha que legal. Que legal.
0: Um abração pra vocês, de governador Lindenberg, em especial pro Márcio Gleick e o Ademir Selim, que hoje faz aniversário.
1: Parabéns, aproveita muito, Ademir.
0: É o estado inteiro, olha que delícia de participação dela. Ela, quando vem aqui no estúdio, ela veio aqui ontem, ela entra aqui no estúdio, trava, não abre a boca, não fala quase nada.
1: Não fala.
0: Comigo, com o Alex, ela fala.
1: Manuzinha.
0: Aí, da porta pra fora, ela se solta.
1: Olha. Que amor.
0: Como é que é?
2: Plano de equipamento no
1: Ai, meu Deus.
2: Plano de equipamento
1: no Holland Home. Tem que apertar. Tá apertando mesmo pra falar, hein?
0: Ó, aqui, você bateu o telefone na cara da Sheila Braga? Ela tá aqui, ó, tá chateada com você.
1: Ô, Sheila, desculpa.
3: Alex, não é que você desligou na minha cara mesmo?
1: Foi muito...
3: Alex, perdeu muita uma rodada
1: energia.
3: De drink,
1: não,
3: hein?
1: Não,
3: tomar os melhores
1: não.
3: drinks.
1: Não.
3: Ia fazer um de cada sabor pra você, mas desligou na minha cara, perdeu.
0: Tá vendo?
1: Não, mas peraí.
0: Tá
1: não, então vamos...
0: Perdeu uma
1: não.
0: rodada de drinks,
1: não,
0: os melhores
1: não.
0: drinks da Sheila Braga.
1: Não, então tá. Peço desculpa pelo que eu fiz, mas vou agora jogar igual a Sheila tá jogando.
0: O quê?
1: Se eu vou perder essa rodada de drinks, você vai perder o Oliver Anderson chegando aí pra pegar os drinks. E aí?
0: Eu não moro mais no Ataíde, não.
1: Mas você vai de bike, você anda a cidade inteira.
0: Não, mas o Ataíde depois do de Santinês.
1: Anda a cidade inteira. Pelo amor de Deus.

0: na Litoral, eu tô legal, 4 para as 8. Bom, na hora de ir embora, mas antes de ir, faço o convite para você continuar ouvindo a Litoral com Alex Bono, já já com muito mais músicas. Tem beijo aqui, Alex, para Arcelene de Guebeiras. Arcelene Rodrigues, Guebras Velha. Tá na escuta? Beijão pra você, Arcelene. Obrigado pela participação, tá?
1: Arcelene.
0: Aqui no nosso WhatsApp. Deixa eu ver aqui mais quem. Rapaz, tinha o Fábio Araújo também. Acabei apagando aqui o recado dele. Achei. Cadê Fábio? Fábio? Se não colocar no ar, não vai, né? Agora sim.
2: Boa noite, meus amigos da Rádio Troll FM. Sou o Fábio Araújo de Bela Aurora. Encerrando mais um plantãozinho aqui no Hospital São Lucas. E como sempre, aquele alô mais que especial. Vai pra minha grande amiga Preta do Banco de Sangue e meus amigos Raix, Negueba, Denis, Lobão e Sávio. Gente, um abração, fiquem gostoso. Boa noite.
0: Valeu, boa noite, Fábio. Obrigado pela participação. Marciane, né? Marciane, que a Tainá Bahia falou, que veio aqui hoje. Ela, todo mundo que acompanha o noticiário sabe da história dela, que foi vítima de violência doméstica, o ex-marido atirou fogo nela. Então hoje ela veio aqui participar do evento Todas Elas, na Rede Gazeta, e ela que é uma das, das mulheres símbolo dessa luta contra a violência doméstica, e veio conhecer a Litoral hoje.
1: Uma querida,
0: sempre
1: energia, pô.
0: Ela que mora em Vila Nova de Colares, sempre ouvia a Litoral, sempre, e gosta, cantou musiquinha e tudo, e ouvia por influência da saudosa mãezinha dela.
1: E hoje... ouvia você e amava você, né? Ala.
0: E hoje a gente conheceu a Marciane. Ficamos muito felizes, tá? De conhecer você, tá, Marciane?
1: Verdade.
0: A gente conhece a sua história e torce muito para que você continue sendo esse exemplo de força, de superação, de resistência.
1: Totalmente, essa energia maravilhosa, positiva que você tem, incrível, tá? Você é sensacional.
0: Então,
1: você é espetacular.
0: Nossa, a gente ficou muito feliz, cara. Você é uma das nossas heroínas, tá bom? Fica com Deus. Beijão. Bom, Alex Bono, parceiro, bom trabalho.
1: Boa volta pra casa. Alô, Ruth, manda foto dele passando.
0: Não, ela já descansou, já lá.
1: Ela já tá, ela descansou. Dela. Não, ela foi descansar.
0: Foi descansar.
1: Pelo amor de Deus. Bate na... Pronto, bate na madeira aí.
0: Fica com Deus, tá? Até amanhã. 3 da tarde eu volto, se Deus quiser. Não,
1: ela descansou, que coisa horrorosa.
0: Não, mas não foi com essa intenção.
1: Ah, não foi, mas o que a gente interpreta, né?
0: Você que tem essa mente.
1: Jesus tem poder.

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0: Tudo bem? Por aqui, Alex Bonni. Começa mais uma sequência da Kel.
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0: Uma ótima noite pra você que segue, uma ótima noite pra você que chega. E aí, criancinhas, tudo bem? Então é isso. 45 minutos, uma das últimas edições não premiadas, porque amanhã já começa um prêmio. Claro que eu já vi aqui o que que é. Eu vou falar pra vocês. Que prêmio, cara, que kit. Tá falando de copo, acho que você até consegue deduzir uma coisa ou outra. O que que tem a ver? Festa, jogos, não sei, não posso falar. Se eu continuar falando, eu vou entregar muitas dicas, porque sou linguarudo, né, criancinha? Aí não pode. Meu Deus do céu, mas muito bom. Fique ligado na programação amanhã da Litoral, que a gente vai divulgar esses prêmios dos 45 minutos premiados a partir de amanhã. Show! Vamos começar então com muita música. Daqui a pouquinho você no comando, daqui a pouquinho você fofocando comigo. Manda seu áudio aí, 27 999 1050. E é quinta-feira. Ui!

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segue esse pagodinho aqui na Litoral. Felipe Araújo e Thiaguinho. Pra Goiânia, nosso querido David, daqui a pouquinho vai ser no comando, mandou bem. Isso aqui, ó, Lara, também boa noite, me chamo Lara, do bairro Alvorada. Quer pedir Sorriso Maroto?

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0: aqui na Litoral. Agora faltando 20 para as 9. Vamos encerrar. Para ir para você no comando, o que vocês acham?
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0: Ih, mulher, muito bom. Você é uma galera, graças a Deus. Melhor do seu ouvinte sempre. Fala, Rebeca.
3: Boa noite, Alex. Boa.
0: Oi, lindona.
3: Ah, que linda. Cheguei.
0: Fica com tudo.
3: Sou a Rebeca da Rádio Escortura, meu querido. Um bom trabalho a você.
0: Obrigado,
3: pra todos nós, né? Eu vou pegar meu segundo tempo de trabalho. Um forte abraço. Sou a Rebeca da Rádio Colatina. Beijo. Alex, bom trabalho, meu querido. Ele tá lá.
0: A mulher da voz bonita. Boa, Rebeca, beijo pra você. Você no comando, tá vindo.

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0: Isso, é melhor deixar a vinheta, né, crianças? Obrigado por confirmar. Por aqui, Alex Bono, vamos mandar nesse negócio aqui.
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3: E aí, já gravou o seu pedido?
0: Chega mais, vai gravando, porque

0: programação da Litoral, tá? Caetano!
1: Boa noite, Litoral. Boa noite, Alex. Bom, eu comando hoje. Eu gostaria de ouvir uma Rihanna aí. Manda pros meus vizinhos, Dominica, Evérica, Rodrigo, Ricardo, Gabriel, Eduardo, Bicoducida, Dona Rosinha, tá no cachorro. E tá Mirim de novo. E ela, que para trânsito já vai quem? Islândia, o mineiro só tá de tocar. Dona Georgette, baixinho. Tá todo mundo conectado e ligadinho na Litoral. Eu tô legal.

0: cantar mais de jeito nenhum. Sangue de Jesus. Oh, cortei a música, gente. Foi mal. E aí, Alexa, what's my name?
1: É Alex.
0: É, muito bem, muito bem. Agora, quem manda aqui na litoral é... É? Nosso Deus, quem? Raquelzinha, meu amor.
1: Boa noite, Alex. Aqui é Raquel, motorista de aplicativo. Eu no comando quero ouvir Fulminante, Mumuzinho. Você sabe que eu sou do rock, né? Mas não tem como resistir esse ritmo maravilhoso. É, na litoral do mais legal.
0: Mas você pode pedir rock, você sabe.

0: você no comando, você mandando a programação da número 1 pra todo o Espírito Santo. Ai, que delícia, eu também. Agora é contigo, fala David.
1: Boa noite.
0: Boa.
1: David, de Goiânia. Alex, manda pra gente RPM.
0: Ó.
1: Tamo no comando, tamo junto por aqui. Curtindo a programação. Mando aí pra galera que tá ligado com a Rádio Litoral. A todos os motoras por aplicativo. Obrigado também. Grande abraço pra você. Valeu, tamo junto.
0: Valeu, David. Pedidaço. A versão ao vivo de Alvarado Moraes.

mais uma clássica boa. Daqui a pouquinho mais uma edição do Você no Comando. 20 para as 9. Tô esperando você. Enquanto isso, segue lá no arroba Alex Bono, no Instagram, que a gente vai se vendo. Agora, a voz do Brasil tá vindo aí. E a gente volta ao vivo às 10 na Litoral.

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3: Boa noite.
4: Boa noite para você que nos acompanha em todo o país.
3: Quinta-feira, 21 de maio de 2026.
4: Vamos ao destaque do dia: renegociação de dívidas.
3: Mais de 1 milhão de pessoas já foram beneficiadas pelo novo Desenrola Brasil.
4: O valor negociado pelas famílias chega a 10 bilhões de reais. Gabriela Noronha.
5: E para atingir ainda mais pessoas, a partir do dia 26, trabalhadores poderão utilizar parte do FGTS para quitar dívidas do Desenrola.
3: Quer reformar sua casa? Famílias com renda de até 13 mil reais por mês podem financiar obra com juros mais em conta. É o Reforma Casa Brasil.
4: Dignidade. Programa Periferia Viva vai construir banheiros para 30 mil famílias que vivem sem estrutura sanitária básica.
3: Vamos saber mais sobre esses temas com o ministro das Cidades, Vladimir Lima.
4: E ainda, valorização da cultura.
3: No Espírito Santo, o presidente Lula assina medida de reconhecimento, preservação e promoção das culturas tradicionais e populares.
6: O investimento em cultura movimenta uma indústria potente, estimula a economia, transforma vidas e cidades. Por isso, a cultura será sempre prioridade do nosso governo.
4: Na apresentação da Voz do Brasil, Mariana Jungmann e Luciano Seixas.
3: E acompanha a gente ao vivo, acesse radiogov.ebc.com.br ou canal Gov na sua TV aberta.
4: Mais de 1 milhão de pessoas já saíram do vermelho com a ajuda do Desenrola Famílias.
3: A ação é voltada para quem tem dívidas como cartão de crédito e cheque especial.
4: E faz parte do novo Desenrola, lançado este mês pelo governo do Brasil, que também contempla estudantes, produtores rurais e pequenos empresários.
3: Serão, ao todo, 90 dias de negociações com juros e condições facilitadas.
5: Segundo os dados do Ministério,